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meu Deus, meu Pai, estamos mais uma vez na Tua presença. Tome, Deus, essa cidade de Eunápolis nas Tuas mãos, dá livramento, guarda a entrada, a saída. Tome aqueles, meu Deus, mais necessitados, sobre aqueles que se encontram doentes nos hospitais, nas clínicas, quem sabe em casa, meu Deus. A família tem, meu Deus, ficado preocupado com seus parentes, meu Deus, com alguém da família que está, Deus, encamado, desenganado, triste, abatido, meu Pai. Levanta ele, levanta ela, quem sabe essa criança, essa adolescente que se encontra, Deus, doente, que se encontra, meu Pai, sem esperança. Tome nas Tuas mãos, meu Deus. Meu Deus, tome essa cidade também, os bairros, as cidades vizinhas. Senhor, guarda, meu Pai, livra, meu Deus, dos acidentes nas estradas, aqueles que já saíram para trabalhar, meu Deus, já está no trabalho, aqueles que estão de casa para o trabalho, livra, Deus, nessas estradas, dá livramento, teus filhos. Que o Senhor, meu Deus, acampe anjos poderosos para estar livrando os motoristas de táxi, de Uber, de aplicativo. Tome nas Tuas mãos, meu Pai, todos que estão trabalhando, vigilante, meu Deus, que estão trabalhando nesta noite. Senhor, fica conosco, nos unge, nos capacita, derrama a Tua graça sobre as nossas vidas, que o Teu nome venha a ser glorificado, meu Deus.

0: Meu Deus! Maravilha do maravilhoso. Chegamos, hein? Sexta-feira, eita glória.
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0: 21 de agosto, conheço, né, meu pastor? Eita glória.
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0: já está finalizando já o mês, né? Mês de agosto está indo embora. Mês de setembro já está se aproximando, meu Deus.
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2: Maravilha do maravilhoso. Boa noite, povo de Deus. Paz do Senhor Jesus.

0: Israel Romão, sexta-feira.
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0: Dia 21/8/2026, hein? Vem comigo! Tempo de vitória no ar, ao vivo e a cores. Maravilha do maravilhoso, é, esse é o programa Tempo de Vitória. Programa da igreja, a palavra de Deus, hein? Na Rua da Linha, número 121, no bairro Moisés, a cidade de Eunápolis, Bahia. Estamos chegando, hein? Trazendo o melhor de Deus para a sua vida, trazendo uma palavra forte ao seu coração. Levando Cristo até você, para você que terminou aquele culto abençoado aí na sua igreja, para você que aí agora está preparando aquele manar, aquela janta abençoada, eita, é muito forte, hein? Que Deus abençoe a sua vida com toda sorte de bênçãos. Pastor Misael hoje tampou as carecas, rapaz.
2: Meu Deus.
0: Só deixou eu carecudo.
2: Eita!
0: Aí não, varão.
2: Quero mandar aí, deixar logo um alô, né, pastor? É, pastor Geraldo viajou, tá pra longe, né?
0: Tá longe, né, pastor?
2: Tá lá pro lado de Minas, né? Pastor Geraldo, um abraço aí, né? Eu quero mandar aqui um alô, uma paz grandona aí pra todos os moradores da cidade, daí de Veracruz, né? Deus abençoa a dupla.
0: Carlos e Adailto.
2: Carlos e Adailto, né? Ele mandou um zap pra mim dizendo que tá fazendo muita agenda. Ô, glória, Deus seja louvado. Deus abençoe essa dupla abençoada. E eu falei pra ele que, né, que Deus vai abrir mais porta e mais, né, pra esse
0: nome de Jesus,
2: pra essa dupla abençoada, porque é uma turma do bem, né, que está pregando a palavra, louvando ao Senhor, né, e vida tem sido edificada, né? Vida tá, né, tem sido edificada através da canção dessa dupla aí, sempre, né? Esses meninos aí da pessoa, tô chamando de menino, né? Ô, glória, né? Em hora dessa está ouvindo, está dando risada, graças a Deus, né? Nós, quando a gente viemos para Jesus e se tornamos menino, jovem, glória a Jesus, né? Porque o coração tá limpo, o coração não carrega maldade, né? E se por acaso, porventura, o inimigo tenta lançar seta para poder nos contaminar, aí o Senhor nos revela, o Senhor abate, né, todo tipo de male, né, cai por terra. Mas o povo de Deus é um povo feliz, é um povo, né, é um povo que está entre as lutas, provações, mas é um povo de vitória, é um povo, né, que carrega a marca de Jesus. Esse povo é um povo abençoado, é um povo que vai morar no céu, né, meu pastor?
0: Eita, maravilha do maravilhoso, é isso aí, pastor Misael, você tá na unção hoje, então já convido o povo aí para estar com a gente amanhã na igreja, palavra de Deus, que o culto vai ser forte amanhã.
2: Meu Deus do céu, é amanhã o culto com varões, né? Coração valente está em alerta, né? O coração valente estava ali, nós estávamos ali ensaiando hoje, né? Para Jesus a gente tem que fazer lindo, tem que fazer bonito, né? Para a gente se apresentar, porque o que é ligado na terra é ligado no céu. Então a gente tem que fazer bonito, gostoso para Jesus, né? Não é de qualquer maneira, então a gente tem que estar ensaiando, né? Treinando ali, para a gente amanhã, né? De noite, ali às 19 horas, né, meu pastor? 19 horas.
0: 19 horas.
2: Na igreja ali, Ministério Palavra de Deus, no bairro Monzezeis, Rua da Linha, número 121. Os varões vão estar ali adorando ao Senhor, né? Naquele culto maravilhoso. E você é o nosso convidado para estar ali dando glória, somando conosco ali, dizendo que Jesus é bom, o inimigo jamais prestou, né? E o Senhor está aqui para desfazer as obras do inimigo. Estamos ali anunciando a palavra de Deus, né? Eu acredito que amanhã vida vai ser edificada através dos louvores, das pregações, né? Da saudação que aqueles homens de Deus vão estar ali ministrando a palavra de Deus. Então você é o nosso convidado, não fique de fora, vamos ali, né, adorar o Senhor.
0: É isso aí, glória a Deus, maravilha do maravilhoso, estamos por cá, hein? Estamos por aqui na 104.9 Rádio FM Vida, Rádio FM Vida, uma rádio da família. Maravilha do maravilhoso, agora são 21 horas e 40 minutos, como o pastor Misael frisou aí. Estamos. Vamos estar alegre em. É receber você amanhã. Se Jesus não voltar essa madrugada, né, pastor? Ainda tem isso. Mas se ele não voltar, estaremos um grande culto amanhã. Às 19 horas. Na Rua da Linha. Número 121, no bairro Moisés, culto dos varões. A igreja fica bem localizada, né, pastor?
2: Meu Deus, é verdade.
0: Fala aí, pastor. O povo gosta quando você fala que a igreja fica bem localizada.
2: Na Avenida Periférica, né? Na Avenida Periférica a gente vai estar ali, juntamente com a Rua da Linha. Então a igreja fica numa quina, não tem como perder, né? Até aqueles pessoal que passa ali desavisado sabe onde é a igreja, né? Entra ali e a gente ora, pede oração. Então a igreja, né, está de portas abertas. Estamos aqui para poder pregar a palavra de Deus, né, para os mais necessitados, né? Porque Jesus, ele tem uma festa, ele convida doutores e etc, tanta gente e ninguém comparece, sabe, essa festa. Então ele chama lá os doentes, os que precisam, os coxos, aleijados. Então, né, eu sei que você não está nem coxo nem aleijado, mas a gente precisamos de Deus, né? A gente precisa de Deus. Esse mundo, essa cidade de Eunápolis precisa de Deus. E a gente precisa estar no pé do altar de Deus. A gente precisa estar perante ao nosso Deus, dizendo a Ele que Ele é o Deus Todo-Poderoso, né? E a gente tem que firmar dizendo, né, Jesus é o Senhor, Ele é o Salvador, né? Não há atalho, não há outro caminho, só esse caminho aí, né? Se existir outro caminho, eu desconheço, eu não sei, né? Mas eu acredito, né, que você também sabe qual é o caminho que a gente tem que andar. Então, não fique de fora, né? Venha compartilhar conosco. A gente vai estar ali adorando o Senhor, né, no dia de amanhã, buscando ao Senhor. E a Bíblia fala, né, que a gente tem que buscar Ele quanto a gente pode achar. Quanto a gente tem fôlego de vida, tem disposição, a gente está, né, pronto, né, porque eu me lembro, pastor, quando eu me deparei uma
0: Fale,
2: vez...
0: Fale, pastor, o povo gosta de ouvir você.
2: Eu me deparei uma vez enfermo assim, né, sofri um acidente e a gente passa um filme na nossa mente, né? Quando a gente está numa situação, na mão de Deus e na mão dos médicos, é brincadeira, né? Na mão de Deus e na mão dos médicos, quando a gente cai numa situação, né? Eu sofri um acidente, posto de alta tensão quebrou com eu e com outro companheiro, Márcio, dois eletricistas, fio de alta tensão, posto com 12 metros de altura, né? E a gente estava ali prestando serviço para a companhia, para a concessionária, Coelba. E a gente, nesse dia, a gente sofreu esse acidente. E a gente ali foi levado ali para a cidade.
0: Foi no céu e voltou de novo.
2: A gente foi para Itabuna, né? Eu, na verdade, eu não vi nada, porque eu desmaiei, né? Porque a pancada foi tão tremenda, né? A queda foi que eu não vi. O outro companheiro disse que ficou acordado, viu tudo, eu não vi nada, né? E foi tremendo porque já tinha me dado ali o diagnóstico, condenado, já tinha me dado o atestado de óbito, dizendo que eu já tinha ido já, já tinha partido para esse mundo, porque da forma que eu fiquei debaixo...
0: Tava com Jesus?
2: É, tava com Cristo, graças a Deus, né? Já tava dormindo, porque os companheiros me falam depois que eles me tiraram, arrastaram debaixo do posto, né? A perna daquela situação, o joelho de outra situação, costela também. E disse que eu
0: tudo fiquei, revirado.
2: E eu fiquei de uma forma que eles já tinham pensado já. Já estava em desespero. Um chora para cá, outro chora para lá. E aí aquela labuta. E, mas há um Deus lá no céu que vela pela minha vida, vela pela tua vida. Então...
0: Mas você, nesse período, você teve alguma experiência sobrenatural assim, não?
2: Não, eu só me lembro que eu fiquei... Desmaiei, né? Por quê? O relato é dos companheiros eletricistas, dos encarregados, dos eletrotécnicos que estavam ali acompanhando o serviço no dia. E eles relatam porque, desde então, eu só lembro quando o posto deu o primeiro estralo. E eu falei para o companheiro Márcio, né, que é eletricista também. E eu falei, Márcio, o posto está caindo, estralou. E aí só me lembro dessa fala. E depois me lembro... eu acordando, já deitado no chão, e aquela movimentação sem entender de nada, depois de um desmaio,
0: meu Deus,
2: profundo, né? Que o povo já tinha me dado o meu diagnóstico, meu atestado de óbito. Não precisou nem.
0: Abençoe, Adolfo, seja bem-vindo.
2: Não precisou nem a polícia técnica lá que dá.
0: Aí, ó, né? história de vida aí real, ó.
2: Então.
0: Vem, irmão, comigo.
2: Então. Eu já servi a Deus já há muito tempo, né? Não estava afastado, mas é coisa que a gente sofre, né? Trabalho, quem sai de casa para trabalhar, né? Ainda mais trabalho perigoso, né? Quem trabalha nas estradas, na BR, aí vai para São Paulo, Rio de Janeiro, Nordeste, e viaja aí para esse mundo afora, então...
0: Verdade.
2: E a gente sai de casa... Sabe a hora que saímos, mas não sabemos a hora de que forma a gente vai retornar para a nossa família. Então, isso aí é coisa do trabalho, né? Que é um trabalho perigoso, quem trabalha com alta tensão, né? Que o meu serviço era de alta tensão, construção de alta tensão. Então, me deparei no hospital e ali eu todo quebrado, então bate um filme ali, a gente todo daquela situação, né? E aí a gente só sabe clamar o nome de Deus, né? Não vem outra pessoa, não vem nome de amigo, de colega, né? Não vem família, tudo bem que é em primeiro lugar, mas primeiro a gente, quando a gente tá naquela situação, só lembra de Deus, né? Só lembra para que Deus tira a gente daquela situação, porque é dor demais, ossos quebrados, estraçalhados, né? Não fui operado no primeiro dia, no primeiro momento, mas... porque outro companheiro precisava de mais atenção, mais do que eu. Quer dizer, eu precisava, mas o companheiro estava tendo mais complicação. Então, eu profetizei, eu falei, se a gente não foi lá no momento do acidente, eu falei que a gente também não ia, né? Que a gente estava ali nos tratamentos pelos médicos, né? Primeiro Deus, mas Deus deixou os médicos para poder, né, fazer ali as operações, né? Então... nesse momento a gente só pensa em Deus, né? Então, é uma experiência que eu tive, que eu passei, né? Que graças a Deus hoje estou aqui para poder estar contando, né? Testemunhando.
0: Glória a Deus.
2: Esse depoimento, mas é
0: também. É tremendo, forte. Né?
2: Não espere, né?
0: Meu Deus.
2: Quem está aí com a sua saúde intacta, ah, eu não vou hoje adorar o Senhor, não. Não estou falando de religião, não estou falando de igreja, de placa, de A, nem de B. Estou falando de você servir a Deus, servir o Todo-Poderoso.
0: Tem, né, que aproveitar, né, pastor?
2: É, porque quando a gente cai numa situação que a
0: aproveitar
2: gente
0: tá lá, os momentos.
2: Que a gente entra numa situação, a gente não sabe se vai sair bem, se a gente vai se escapar, né? Tem um microfone, me dando um microfone aí. É aqui. Ah, tá, é aqui. Então, é um momento que a gente entra em secreto com Deus, que é você e Deus, né? Não tem amigo, não tem... pode ter o melhor amigo, que os melhores amigos estão com boa intenção, mas naquele momento você pensa em Deus, né? Não é que você vai desprezar quem está do teu lado, mas naquele momento ali é você e Deus, é um particular, você e Deus. Então, né? Lá no hospital, Eu ainda todo quebrado, preguei ainda para quem estava pior do que eu, né? Situação, né, que a gente se depara. Então, falei, rapaz, só estou aqui nesse hospital porque Deus tem um propósito na minha vida, né? A gente não está aqui em vão e nem à toa, né? Então, ali a gente pregando para aquele pessoal que chegava ali baleado, né? E tinha um rapaz que chegou ali próximo à casa da minha irmã, que eu, né, estava ali em Itabuna, então meus parentes estavam ali visitando, então eles me trouxeram um relato que o rapaz que chegou ali baleado foi, morava perto lá o bairro dela, então era conhecido e o povo tudo crente da família dele, só ele que era um jovem que estava trilhando em outros caminhos e chegou ali e a gente começou a samear a palavra, né? Porque estava todo mundo ali numa situação caótica, mas eu e outros que estavam lá também servindo ao Deus Poderoso, né? Lançado ali naquele hospital, não jogado, né? A gente foi bem tratado, graças a Deus, né? Então, é uma experiência que a gente sente, né? E milhares de gente aí também que se encontra, quem sabe está numa situação que eu passei, que se encontra enfermo, não da maneira que eu acidentei, mas de uma maneira assim de saúde, né? Que muitas vezes a medicina fala assim, não, leve para casa, vai dando remédio, e dando remédio, família preocupada, né? Uns já conformados, outros não conformados, então acontece isso. Então, há uma saída, que essa saída é Deus, né? Quando a gente confia em Deus...
0: Eita, é verdade.
2: Os médicos fazendo o meu tratamento ali falou, ó, se você voltar a andar, né, vai voltar com sequela, vai ficar puxando da perna, graças a Deus eu não fiquei com esse defeito, né? Se fiquei, eu não percebo, mas não fiquei. Ele falou, você vai ficar usando muleta ou bengala, né, pro resto da tua vida, porque o teu joelho ficou atrofiado, você perdeu a rótula, né, do joelho. Né? Então você vai ter dificuldade para andar. Graças a Deus, com 2 anos eu já estava fazendo tratamento e andando. Rapaz, quando eu comecei a ficar em pé, eu fiquei com alegre, porque uma pessoa que se arrastava para ir ao banheiro, a não ser como alguém levava para o banheiro nos braços, que eu fiquei nessa situação. Para a gente, isso aí é para mostrar que a gente não é nada, né? A gente não é melhor do que ninguém. Né? Quando a gente cai numa situação que a gente precisa de outro ser humano, eu precisei de outra pessoa para ir, pastor. Para chegar até o banheiro, né? Para ir até certo lugar, eu precisava de alguém. Então tem hora que a gente, né, bate no peito assim, ah, eu sou isso, eu sou aquilo, a gente não é nada, a gente não pode nada. Né? A gente não pode nada. Eu desejava estar dentro da igreja, né? Não podia porque não tinha condições de ninguém me levar, tal, né? Para ir para a igreja. E hoje, eu ou muita gente tem força, né, pastor? Tem saúde.
0: E muitas vezes
2: a gente não adora o Senhor. A gente fica esperando, que nem meu cunhado fala, ah, vou esperar o mar pegar fogo para a gente comer peixe torrado, né? Mas é momento de a gente voltar para Deus. É momento de a gente orar ao Senhor, né? Mesmo com a nossa pouca força, né, pastor? Mesmo com a gente... uma pouca força, mas ainda lá no fundo do poço, essa força, essa pouca força, né, vai te tornar você grande, a gente vai se tornar grande, né, porque não tem super-homem, né, muitas vezes a gente vê muita gente batendo peito dizendo que é, mas a gente não é nada, né, a gente só vai reconhecer quando a gente cai numa situação que a gente precisa de ser conduzido para um banheiro nos braços de alguém, de um amigo, de um parente, né? E quando tem gente aí que não tem ninguém, pastor, que tá fica numa situação em casa, né? Para poder se comover, às vezes mora sozinho, cai numa situação,
0: meu Deus,
2: difícil, né? Eu ainda tinha muita gente, porque eu, na verdade, sou itabunense, né? Eu me acidentei no hospital, fui para lá, então minha família ficou ali do lado, os amigos, a empresa também que eu prestava serviço ficou ali dando socorro. Mas tem gente aí, pastor, que não tem muitas
0: ninguém
2: amizades,
0: pra,
2: entendeu?
0: Né? Não ninguém tem pra então, socorrer.
2: Só Deus mesmo, né? Só Deus. Então, é momento da gente voltar para Deus, né? Isso aí que eu tô falando aí já tem muito tempo, já tem mais de 20 anos, né? Tem 20, minha filha mais nova, ela tá com 22 anos, então mais ou menos tem essa idade. entendeu? Que eu me acidentei. Eu não sei por que eu tô falando isso, mas
0: serve de experiência, né, para alguém
2: de experiência.
0: Que está do outro lado, talvez não é acamado aí, né, pastor?
2: É verdade.
0: Talvez tenha alguém sem esperança, achando que entrando em depressão, porque a pessoa que fica debilitada, né? Fica debilitada.
2: Por que, pastor? Fica... Eu, quando eu cheguei de alta lá do hospital, o médico deu alta para mim e para o outro companheiro, que a gente veio no mesmo carro, né? Na mesma ambulância que eu vim, o Márcio também veio, né? Então, quando a gente chega em casa, a gente vê uma situação, aí vem um filme, meu Deus, será que eu vou voltar a ter saúde? Será que eu vou voltar a andar? Aí vem. Você mesmo perguntando para você mesmo, né?
0: É, isso mesmo.
2: Aí vem que como é que eu vou trazer o sustento para minha casa agora? Será que a empresa que eu trabalho vai me sustentar, vai me amparar? E vem aquele filme, vem aquele choque, entendeu? Aí o médico falou, olha, pode se esquecer que voltar a trabalhar da maneira que você trabalhava.
0: E ainda vem uns...
2: Não, o médico falou, né? Mas ele foi sincero.
0: E ainda vem os médicos ainda e dá uma desesperança dessa pro caboclo aí.
2: Não, mas é bom ele falar, ser sincero, pastor, porque ele foi sincero, falou, olha, serviço que você prestava para a empresa, você pode trabalhar em outra área. Agora, para você subir de imposto em torre, fazer montagem de cruzeta de 80 quilos, aquelas montagens pesadas de cabo de alta tensão, pode esquecer. E lá precisa da saúde da pessoa intacta, 100%. Se 80% e nem 70% não vai, não, entendeu? Então, pronto, aí eu já vim já com esse diagnóstico. E agora, meu Deus, o que é que eu vou ver? Minha profissão é isso.
0: Meu Deus.
2: Né? Então, passa um filme, então você tem que se apegar muito a Deus para você não entrar numa depressão, ficar deprimido, entendeu? Angustiado, né? Tem músicos que não tem, entra num vale, entra numa situação que depressão também, né? Que vem também, aí o inimigo aproveita essa brecha que você está pensando, muitas vezes, até pronunciando palavra, ele ouve, então vou entrar nessa área. Então, é interessante a gente orar ao Senhor, né? Vem dizendo, vem, que a gente não é de ferro, né? Mas há um Deus no céu, Todo-Poderoso, que não me desamparou, né? Deus sempre proveu, não deixou faltar nada, né? Deus sempre está do nosso lado. Então, esse Deus é maravilhoso, é tremendo. O homem pode ser falho de dia, de noite, mas o nosso Deus, ele é fiel, né? Para conosco, né? Nós é faltoso, né? Nós é faltoso, mas o nosso Deus, ele é tremendo, ele é misericordioso.
0: Glória a Deus.
2: Né? Então, esse Deus que a gente está pregando aqui é o Deus de Abraão. É um Deus de cura, é um Deus de amor, é um Deus de justiça, é sim, mas é um Deus que está do lado do povo, daquele povo também que faz por onde a vontade de Deus, não é verdade? Não é verdade, pastor? Não adianta Deus estar querendo salvar o povo, salvar eu e você, e a gente está escapulindo. Então, a gente tem que abrir o coração. Se a gente não abrir o coração, né, como é que Deus vai operar, como é que Deus vai agir? A gente tem que abrir o coração. Que Deus nos abençoe.
0: É verdade, é verdade, é verdade. Estamos vivendo esses dias, né? Esses dias onde há muitas dificuldades, né? Estamos enfrentando. Quando nós falamos nós nos referimos aos cristãos. Servo de Deus, aos líderes, pastores, a pessoas. E às vezes a gente precisa ouvir experiência. Nós vamos trazer mais pessoas aqui, né, pastor? Também para contar experiência de vida que tiveram, pastores, servos de Deus, homens de Deus. Vamos começar o quadro, estamos só organizando a parte técnica. Que vai ser o quadro podcast na rádio, e vai ser muito isso aqui. Bate-papo, conversa, experiência de vida, né? E é bem provável que nós teremos um desses dias, assim, um dia na semana, onde nós teremos esse quadro aqui no nosso programa Tempo de Vitória pela 104.9. Estaremos também no Facebook, estaremos no Instagram, né? Para a glória de Deus. Então, essa experiência que o pastor Ora acabara de de contar, muito bom, para que você que está do outro lado entenda que ainda existe um Deus que contempla todas as coisas. Porque às vezes a gente enfrenta alguns problemas, algumas guerras, e achamos, nos sentimos a pior pessoa da face da terra. Achamos que acontecem as coisas boas com todo mundo e as piores coisas só acontecem com a gente. Mas a vida é essa aí, né? O pastor Misael contou a sua experiência de vida, né? Que as marcas, hoje ele traz as marcas, né? Que a vida lhe proporcionou. E as marcas que ele traz, é costelas quebradas, né? É pés quebrados, é perna, joelho quebrado, remendado com ferro, né? Então, assim, são marcas que a vida traz, e essas marcas servem de experiências para contar, né? É um sobrevivente. Quem não passou por aquele momento de livramento, mas livramento forte? Ainda esta semana retrasada me aconteceu um pequeno acidente em casa, aonde, tomando banho, eu escorreguei, caí, e por pouco não acontecia algo mais grave. Eu fui acidentado, as costas cortou, cortes profundos, né? E ainda estou em fase de recuperação, mas são marcas, né? São marcas que a vida ela vai proporcionar, são experiências. E a gente precisa entender que todas as coisas cooperam, né, pastor, para o bem daqueles que amam a Deus. Deus, ele sabe de todas as coisas. Às vezes existem livramentos que a gente pensa, poxa, mas podia ser, não podia acontecer. Mas às vezes Deus está nos livrando de alguma coisa pior, né? Tem alguma coisa pior. Então existem determinadas coisas que nos acontecem, mas, meu Deus, o que é pior do que você cair de um poste, quebrar braço, quebrar perna, quebrar costela, ser dado como morto, ficar anos e anos de recuperação, até tentar continuar andando, passando por provas, dificuldades e lutas? Sim, tudo é um processo, né? Tudo é um processo. Deus, ele tem os seus meios, as suas formas, as suas maneiras de trabalhar. Então, às vezes, a gente não compreende, mas a Bíblia diz que os pensamentos de Deus não são os nossos. Não são os nossos pensamentos. Deus tem as suas formas, a sua maneira de trabalhar. Ele trabalha da sua forma, da forma que ele entende e acha que é melhor para você. E a gente não entende porque a nossa visão é muito limitada. Nós limitamos muito a nossa visão. Tá certo? Mas eu quero dizer para você que está me ouvindo pela live, você que está me ouvindo pela 104.9, Deus, ele está enxergando, nos vendo e contemplando, tá? Deus está contemplando tudo aquilo que nós enfrentamos. Deus está no controle. Tá bom? Fique em paz. Pastor, vamos de canção, pastor. Pastor, nós já falamos quase uma hora aqui, viu? Sem canção, sem música. Vamos tocar a canção, daqui a pouco o povo pega nós. 22 horas e 3 minutos, eu volto já. Maravilha do maravilhoso. Vamos então de canção abençoada. Vem comigo! Vem comigo no programa Tempo de Vitória, porque aqui é bênção de Deus. Glória!

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3: É isso aí, povo de Deus! Maravilha do maravilhoso! Graças a Deus! Amanhã vai ser forte. Eu quero convidar você, pastor, e todo esse povo de Deus, nossos ouvintes, para estar com a gente no grande culto dos varões, amanhã, às 19 horas, na Igreja Palavra de Deus, na Rua da Linha, número 121, no bairro Moisés, na cidade de Eunápolis. Estará pregando na oportunidade o meu querido, meu amigo, irmão, evangelista Diego, estará ministrando a palavra do Senhor, e você está convidado a estar com a gente, tá bom? Não fique de fora, venha, porque Deus tem uma palavra ao seu coração. Deus tem algo para você. O grupo Coração Valente estará ali de prontidão para te atender, e nós estaremos orando, louvando e abençoando a sua vida para a honra e a glória do nome do Senhor Jesus. Pastor, então vamos de canção. Não, vamos na palavra, já são 22:13. Vamos meditar na palavra nessa noite. Vamos lá?
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3: Glória a Deus, é isso aí. O texto de hoje está em Mateus, evangelho que escreveu São Mateus, capítulo 17. Pastor Misael, versículo de número 24. E chegando eles a Cafarnaum, aproximaram-se de Pedro os que cobravam as dracmas e disseram: o vosso mestre não paga as dracmas? E disse ele: sim. E entrando em casa de Jesus, se lhe antecipou, dizendo: que te parece, Simão? De quem cobra os reis da terra os tributos? Ou o censo? Dos seus filhos ou dos alheios? E disse-lhe Pedro: dos alheios. Disse-lhe Jesus logo: estão livres os filhos, mas para que os não escandalizemos, vai ao mar, lança o anzol, aí pastor, para você que gosta de pescar, tira o primeiro peixe que subir, e abrindo-lhe a boca, encontrarás um estáter. Toma-o e dá-o por mim e por ti. Glória a Deus. Aleluia. Esse milagre aqui, viu, pastor, é um milagre forte. Milagre forte. É um milagre que aconteceu. Milagre que aconteceu com Jesus e Pedro. Você sabia qual era esse imposto, pastor, que Jesus, que aqueles homens estavam cobrando? Você sabia qual era esse imposto, pastor, que Jesus, que aqueles homens

0: discípulos não conseguiram expulsar. Aí Jesus vai dar uma lição para eles. Né? Se você abrir o texto, Jesus vai dar uma lição. Né? A lição de Jesus é... A lição de Jesus é... Ou geração incrédula, né? Chamou a geração atual que ele estava vivendo. Uma geração incrédula e perversa. Até quando estarei eu convosco e até quando vos sofrereis? Jesus repreendeu o demônio que saiu dele e o menino ficou curado. Aí o discípulo depois se aproximou de Jesus em particular para perguntar por quê, viu, pastor? Por que é que eles não expulsaram? Por que é que nós não expulsamos? Aí Jesus falou, por causa da vossa incredulidade, saiu agora. Porque vos digo que se tiver fé como um grão de mostarda, você pode dizer a esse monte que transporta daqui para lá e passa de lá para cá. Observe, mas esta casta de demônio não se expulsa senão por oração e jejum. E aí o povo não quer jejuar mais hoje, né, pastor? Quer não, ninguém quer jejuar mais hoje, ninguém quer saber de resistir ao seu café, maltratar o seu corpo, sacrificar, ninguém quer mais jejuar, ninguém, as pessoas não querem mais. Não querem. E aí logo depois disso, chegou até eles a Cafarnaum. Chegou eles a Cafarnaum. E aproximou-se de Pedro, os que cobravam as dracmas. E disseram, vosso mestre não paga as dracmas. E aqui eu vou entrar, meu pastor. Você sabe qual era esse imposto que eles estavam cobrando de Pedro e de Jesus? Vou te falar qual era. Não era um imposto para César. É diferente daquele imposto que Jesus falou, dá César o que é de César e dá Deus o que é de Deus. Não era aquele. O imposto que eles estão cobrando aqui, né? Era um imposto religioso, você sabia disso? Que até o templo, as pessoas tinham que pagar imposto pro templo. Vou te falar como é que era. Todo judeu acima ou maior que 20 anos tinha que pagar anualmente, todo ano. Eles tinham que pagar, eles eram obrigados a pagar 2,5 dracmas, né? Ou seja, 2,5 dracmas, que era equivalente aí aproximadamente uma semana de serviço, sei lá, mais ou menos isso. E para, né, e para que servia isso, pastor? Para que era isso? Para que servia? Isso servia para manutenção e funcionamento do templo de Jerusalém, conforme a lei de Moisés, em Êxodo 30, versículo 13. Então, todo judeu era obrigado a pagar esse imposto, né? A pagar esse imposto. Imposto esse que era cobrado todos os anos. Todo judeu. Imagine aí quanto esse povo não arrecadava, pastor.
1: Muita coisa.
0: De dinheiro. Né? Quanto esse povo não arrecadava de dinheiro para poder suprir a necessidade do templo e o funcionamento. Haja vista que era muito grande, né? Era muito grande. Templo tinha vários pavilhões. Então foram cobrar a Pedro.

perguntar: e o seu mestre, vocês não pagam imposto, não? E aí, Pedro audaciosamente vai dizer que sim. Só que tinha um detalhe, pai. Eles não tinham dinheiro para pagar. Pedro não tinha um real no bolso. Não, tinha um denário, um ciclo de réis, nada. Mas falou que pagava. Só que aí que tá, aqueles homens já estavam ali para receber o imposto, que é diferente de hoje. É? Não vamos nem entrar em imposto. Mas aqui a gente sofre desde antes. E aí eles foram lá cobrar. E aí o que que Pedro vai fazer? Pedro relata o ocorrido para Jesus. Aí o que que Jesus vai fazer? Jesus vai fazer uma analogia mostrando para Pedro, né? Mostrando para Pedro e respondendo o que Pedro falou para Jesus. Aí ele pergunta, Jesus pergunta: de quem os reis cobram tributos? Pastor, vamos raciocinar aqui. Os homens estavam cobrando o quê? Estavam cobrando os tributos, né? Os impostos para o templo. Era para o templo. Jesus vai dizer: de quem os reis cobram tributos? Dos seus filhos ou dos alheios? Pedro respondeu: dos alheios. Claro, né? Não era do filho dele. Jesus logo concluiu: então os filhos estão livres ou isentos. Os filhos, no caso, os filhos, né, do rei. O que que Jesus estava afirmando? Jesus estava afirmando ser o filho de Deus. Observe, pastor. E que já que o imposto era para a casa de Deus, e Jesus era o próprio filho de Deus, então ele estava por direito de ser isento de pagar o imposto. Observa a profundidade disso daqui. Jesus faz uma analogia para Pedro. Diz assim: Pedro, de quem os reis da terra cobram os tributos? Dos seus filhos ou das pessoas súditos? Dos alheios? Senhor, é dos alheios. Pois é. Pois é. Dos alheios, não é isso? Então o filho de Deus é o quê? Isento. Pois é. Então eu sou filho de Deus. Então eu tenho por direito de não pagar esse imposto. Totalmente isento de pagar. Mesmo tendo o direito legal de não pagar, Jesus decide abrir mão desse direito. E ele diz: mas para que não o escandalizemos, vai ao mar. E Jesus está dizendo: eu vou pagar. Eu vou pagar. Isso aqui nos mostra, meu pastor, alguns exemplos em que nós, seres humanos, servos de Deus, que vivemos na terra, que temos negócios da terra, né? Se você tiver aquela canção de Jair Pires, não sei se é de Jair Pires ou se é de... Ah, rapaz, esqueci o nome. Não sei se é de Jair Pires. Não, eu acho que é de Adilson Gigante. Nesse mundo eu sou um cidadão comum, sujeito às mortes e às tentações. Acho que é Adilson Gigante, se não me engano. Depois você vê se consegue achar para tocar. Então, o que que Jesus estava explicando para ele? Jesus estava explicando para ele que mesmo que ele tivesse
tivesse então tivesse o direito, tivesse por direito de não pagar por causa dos escândalos, pastor, para evitar os escândalos, para evitar que o seu nome fosse propagado erroneamente. Eu queria que todos cristãos, servos de Deus, pessoas que gostam de fazer barraco na igreja, escutasse isso aqui. Você que está aí do outro lado me ouvindo, que gosta de fazer confusão na igreja, gosta de fazer barraco na igreja, é você mesmo que está do outro lado me ouvindo, você confusento, você confusenta, contendeiro, contendeira, você que está do outro lado aí, que está me ouvindo agora, que arruma confusão para tudo na igreja, que tem, eu sei que tem, eu sei que tem, que não está satisfeito com nada, que é contra tudo e todos, você precisa ouvir isso aqui, você precisa ler essa palavra aqui, ó. Jesus abre mão do seu direito para que não houvesse escândalo. E em outro texto anterior, ele disse assim: é lícito, é mister que venha os escândalos, mas ai daquele que escandalizar. Vem comigo aqui, isso aqui é forte, meu pastor. O que que Jesus está fazendo aqui, pastor? Jesus está evitando que haja escândalo. E tem muita gente, viu? Meu Deus, isso aqui é muito forte. E tem muita gente nos dias de hoje, muita gente nos dias de hoje, que está fazendo ao contrário do que Jesus fez. O que que eles estão fazendo? Ao invés de evitar o escândalo, está causando mais escândalos. E o resultado disso, pastor Misael e meus queridos ouvintes, o resultado disso é um evangelho mal interpretado. É líderes perdendo a moral nesse país, né? É pastores deixando de ser pastores, tudo isso por causa do escândalo. Eu me recordo, e eu não me canso de falar isso, eu me recordo que há alguns anos eu comecei a pregar, eu tinha 10 anos de idade. Hoje eu tenho 39. É, então faça as suas contas aí. Tem um pouco de tempo, né, gente? Eu me recordo que lá para 2000, mais ou menos, quando você perguntava a um menino, a uma criança, o que que ela queria ser quando ela crescesse? A resposta era imediata: eu quero ser um pastor, pregador, um pastor. E esses sonhos estão acabando na vida das nossas crianças. Isso se deve a influências malignas, tecnológica, sim, mas isso também existe influências de má conduta, de má testemunho, de escândalos, que são cada vez mais comuns em nosso meio. E
Infelizmente, a gente tem uma geração de coração endurecido, que só o Espírito Santo e uma situação bem ruim que acontece na vida dele é que faz ele se converter ao Evangelho. E em muitas situações isso é fruto, minha gente, povo de Deus. E muitas das vezes isso é fruto de um má testemunho. Olha o que Jesus falou aqui, pastor. Pedro, Jesus conta essa analogia para Pedro entender, viu, pastor? Vem comigo. E Jesus disse assim: Pedro, vai ao mar. Vai ao mar. E lá, lança o anzol. Vai lá no mar, Pedro. Lança o anzol. O primeiro peixe foi o segundo, pastor? Não. Foi o quarto, o quinto, o segundo, não. O terceiro, o quinto, não. O primeiro. Jesus ordenou que Pedro lançasse o anzol. E o primeiro peixe ia ser fisgado. Por que primeiro? Traria na boca um estáter. Quatro dracmas. Essa quantia era exata, pastor. Pagava o imposto de duas pessoas. E quem era? Jesus e Pedro. Eu me recordo, pastor Misael, de uma cena. Eu me recordo de uma cena que me aconteceu alguns anos, quando eu estava, nós estávamos construindo a igreja, e ali, e esse dia foi o dia que nós estávamos, Deus é um Deus de providência, esse dia foi o dia que nós estávamos, nós estávamos fazendo o forro da igreja. E esse dia foi um dia complicado. É só um de muitos. Tá? É só um de muitos. A gente não tem como contar todos, mas só um de muitos. De muitas experiências. Mas esse dia eu estava. Estava eu e o cantor Railton. Railton Lima, viu, pastor? Ele que gostava de cantar por aqui muito aí. Ele estava fazendo o forro da igreja. E eu estava lá ajudando ele. Lixando, tal. Já tínhamos começado. Esse dia foi o dia que a gente precisava. Eu precisava pagar uma certa quantia. Precisava pagar uma certa quantia para ele mesmo. E mais alguma coisa, eu não me recordo, que daria mais ou menos uns R$700. E a gente não tinha. Eu não tinha esse dinheiro. Eu não tinha no caixa da igreja. E eu desde cedo falei: Jesus, não tenho. Vai terminar o serviço, é aonde eu vou arrumar esse dinheiro para pagar esse rapaz, que era o restante que faltava. Eu digo: meu Deus. E ajudando ele ali, preocupado, porque ia chegar o final do dia e eu precisava pagá-lo. E aí a gente estava ali naquela incumbência, e aí eu não me dou com poeira, fumaça, né? E aí eu estava só um zoinho pro lado de fora, a cabeça coberta, só um zoinho pro lado de fora. E aí passou um irmão na porta da igreja, nos viu ali trabalhando,
E aí voltou, parou a moto, entrou na igreja. E a gente ali trabalhando, ele falou assim: quem é o pastor aqui? Eu tava lá com os olhos pro lado de fora, todo branco, todo, né? Eu levantei a mão e disse: sou eu, abençoado. Ele disse: ah, o senhor, eu sou que é o pastor? Sou. Ah, então tá bom. Aí conversou, se apresentou, era um pastor também, tinha vindo de outro estado, inclusive o pastor Alex. Não sei se ele está por aqui na cidade, se ele estiver, está me ouvindo. Pastor Alex, não me recordo o sobrenome, mas... Inclusive, ele até foi candidato, pastor, na eleição passada. E ele tinha acabado de chegar na cidade. E aí ele olhou para mim e disse assim: é porque eu estava subindo ali, eu estava subindo a ladeira, e lá na esquina Deus mandou eu voltar. Eu falei assim: amém. Eu digo: vai querer que eu ore? E ele disse assim: e a ordem que Deus me deu para me voltar era para mim te dar um dinheiro. Eu digo: amém. Eu olhei para o céu e falei: Jesus. E ele tirou da carteira R$400. R$400. Pegou esse dinheiro, colocou na minha mão e disse: Deus é contigo. Eu digo: amém. E eu recebi esse dinheiro. E ele: eu vou precisar ir. Eu falei: amém, muito obrigado, Deus te abençoe. Orei, agradeci a Deus. E ele seguiu. Quando passou mais ou menos assim, pastor, uns 10 minutos, pastor e meus queridos ouvintes, passou mais uns 10 minutos, ele retorna. Quando ele retorna, ele olhou para mim e disse assim: pastor, Deus me mandou eu te dar o dinheiro todo que eu tinha na carteira, mas eu só te dei 400. Mas Deus me incomodou e me fez retornar aqui para poder te entregar o restante que eu tinha aqui na carteira, e eu tenho que te entregar, senão eu não vou chegar em casa. Eu digo: amém. É de Deus. E ele tirou mais R$300, irmão. Vocês creem em Deus? A exata quantia para suprir a necessidade daquele dia da obra. E entregou nas minhas mãos. Aí eu olhei pro cantor Railton, que estava, né, que estava ali comigo. Aí ele olhou para mim, eu olhei para ele e disse: aí, tá vendo? Falei para você que Deus ia providenciar. De manhã cedo eu tinha dito a ele: rapaz, eu não tenho dinheiro para te pagar, mas Deus vai dar uma providência. E aí eu disse: tá vendo que eu falei para você que Deus ia dar uma providência? E Deus deu a providência. Gente, e aí eu orei de novo, agradeci a Deus, e foi exatamente a quantia que eu precisava para aquele dia, para suprir a necessidade da obra. Isso é um dos, meu Deus, diversas experiências que nós tivemos com Deus, assim, muito forte, que Deus bradou, assim, de providenciar de uma forma. Pastor Misael nos acompanha desde que começamos o ministério, e ele sabe disso. Então Deus, ele é isso. Ele é provedor. Ele é provedor. Então nós não vamos nos cansar de dizer que Deus é provedor. E esse dia aqui aconteceu isso. Foram cobrar a Pedro e a Jesus pela dracma, o imposto do templo. Olha só. E Jesus disse assim: Pedro, o rei, ele cobra dos seus filhos? Pedro disse: não. Pois é. Mas mesmo assim eu vou abrir mão do meu direito, Pedro, e vou pagar esse imposto sim.
para que não haja escândalo. As pessoas precisam ouvir mais essa palavra, viu, pastor? Precisa. Principalmente aquelas pessoas que faz barraco dentro da igreja. E fora dela também. Aqueles que querem denegrir a imagem da igreja. Aqueles que querem denegrir a imagem do pastor da igreja. Aqueles que querem denegrir a imagem do culto. Vocês têm que ouvir isso aqui, ó. Porque essa palavra fala muito desse tipo de pessoas que querem causar dentro da igreja. Jesus disse para Pedro: Pedro, vai lá, arranca, joga o anzol, o primeiro peixe que você encontrar, você abre a boca dele, porque, meu Deus, pastor, você já imaginou um negócio desse? É forte. Que experiência que Pedro teve também, hein? Que peixe que foi instrumento de Deus também. Como é que esse como é que essa moeda foi parar na boca desse peixe? Me explica aí. Como? Deus usou lá alguém, tocou em alguém para jogar lá no mar essas moedas. E esse peixe foi lá embaixo, catou essas moedas, porque havia uma ordem dada por Deus. Vai lá e serve o meu filho. Ele vai, fique lá próximo. Meu, é muito mistério para a gente compreender assim, né? É coisa de Deus. Eu não sei como foi. Eu só sei que milagre não se explica. E eu sei que Pedro lançou um anzol, tirou o peixe. Tinha lá as moedas na boca do peixe. Pedro tirou, pagou a dívida, honrou a Jesus e não houve escândalo. E não aconteceu o escândalo. Sabe por que não aconteceu o escândalo? Sabe por que não aconteceu o escândalo? Porque o Senhor honrou o seu nome. Ô pastor, você que está me ouvindo aí também, você que está me ouvindo do outro lado, honre o nome do Senhor, honre a Deus, principalmente a Deus, principalmente honra o templo, honra o ministério, honra o templo, cuida da casa do Senhor. A casa do Senhor precisa ser cuidada, precisa ser zelada. O templo onde as pessoas vão ouvir a palavra do Senhor precisa ser respeitada, ter honra, ter zelo pela casa de Deus, tá bom? 22h44, vamos então de canção. Meu Deus do céu, o tempo voou hoje, hein, pastor? Vamos de canção aí, nós voltamos já. Daqui a pouco o pastor já vai orar por você, abençoar a sua vida. E eu te aguardo amanhã, te aguardo amanhã. Isso, pastor. Isso aí. Cadê? Isso. Isso, pode soltar. Amanhã, no grande culto dos varões, te espero lá. Vai ser forte. Meu Deus. Maravilha do maravilhoso. É isso aí. Eita! Essa aí é antiga também, meu pastor. Tem uma experiência também com esse cantor. Já partiu pra...

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6: Meu Deus do céu, quero mandar aqui um alô, uma paz aí para Dana Selma, que está nos ouvindo nesse momento. Deus o abençoe, todos os ouvintes aí dessa cidade abençoada, da cidade de Eunápolis, e cidade vizinha, né, que tem nos acompanhado aqui na 104.9, e esse é o programa Tempo de Vitória. Deus o abençoe a todos. E agora é o momento de oração, né? Se você quiser ir preparar um copo com água, e a gente vai estar levando a Deus em oração, né?
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0: Senhor, meu Deus, meu Pai. Estando em trama agora, Deus, um momento de oração, aonde, meu Deus, tem milhares de vidas precisando de ser amparado. Meu Deus, quantas milhares de vidas estão agora, meu Pai, nos hospitais, nas clínicas desta cidade, cidade vizinha, em outros cantos mais distantes. Senhor, meu Pai, repreende, meu Deus, essa enfermidade, essa dor, essa doença oculta, escondida. Vai repreendendo, meu Pai, nesta noite, porque eu creio, eu acredito. Estamos aqui, Deus, intercedemos, oramos. E o teu povo também, que é ouvinte, que está aí do outro lado, Deus, está clamando, está pedindo que o Senhor entre com esta providência, que o Senhor, meu Deus, venha repreender, que esse mal venha bater retirada, que tenha assolado, meu Deus, quem sabe esse homem, esta mulher, esta criança, que se encontra, Deus, desenganado, doente, a família vai de um lado, vai para o outro, mas há uma saída, e essa saída, meu Pai, só o Senhor dos Exércitos, que tem o poder para poder repreender todo tipo de enfermidade. Senhor, meu Deus, alcança essa cidade. Livra, meu Pai. Guarda a entrada, a saída. Meu Deus, toma essa mocidade, meu Deus, que está aí, meu Deus, neste mundo. Que o Senhor venha dar, Senhor, livramento. Que o Senhor venha, meu Pai, a salvar. Meu Deus, tome, Pai, nesta noite, aqueles que estão, Deus, no trabalho, aqueles que estão a caminho do trabalho, estão de volta para a casa da livramento, meu Deus. Tome nas tuas mãos nesta noite. Senhor, repreende toda a obra do inimigo, Senhor, que tem, meu Deus, querer voltar, Senhor, para poder atingir, meu Deus, cada um dos teus ungidos, cada um deste povo. Meu Deus, tome essa cidade. Guarda essa cidade, meu Deus, da violência, vai repreendendo, meu Pai. Meu Deus amado, quanta violência, meu Deus, tem acontecido, não somente na cidade, mas no mundo, meu Pai. Mas eu intercedo sobre essa cidade. Eu oro, meu Pai, sobre essa cidade, que o Senhor venha, meu Deus, livrar, que o Senhor venha salvar. Meu Deus, tome nas tuas mãos. Repreende, meu Pai, as enfermidades e esta pessoa, esse irmão, essa irmã, meu Deus, esse homem, essa mulher que ora comigo e pede agora, meu Deus, que essa enfermidade venha bater retirada, que esta pessoa venha ter um sono tranquilo, meu Pai, que esta pessoa dorme, meu Deus, volta a dormir. Quem sabe, meu Deus, tenta dormir, mas não consegue. Quem sabe, gemendo de muita dor, toma remédio para cá, toma remédio, meu Deus, de todo lado. Meu Deus, tome nas tuas mãos, que este mal venha bater retirada, essa doença, meu Deus. Quem sabe o remédio já não está fazendo o efeito, mas o Senhor, meu Deus, é o Deus Todo-Poderoso. O Senhor Jesus é o médico dos médicos, é o Senhor, meu Deus, que ordena as enfermidades, tem que bater em retirada, tem que cair por terra. E eu creio, eu acredito, meu Deus, que todo mal vai cair em nome de Jesus. Toma desta água em nome do Senhor. Eita glória! Obrigado a todos vocês aí que ficaram conosco até esse momento, e que Deus nos abençoa, né? Segunda-feira tem mais, se Jesus não voltar, né? E a gente não for arrebatado, estaremos aqui anunciando a palavra no tempo e fora do tempo, né? Que Deus nos abençoa. Tchau, eu, Nápoles, tchau, povo de Deus.
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1: 23 horas e 4 minutos. 23 horas e 4 minutos.
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1: Antes que eu te formasse no ventre materno, eu te conheci. E antes que saíste da madre, te consagrei e te constituí profeta para as nações. Jeremias capítulo 1, versículo 5, fala do chamado de Jeremias. Na realidade, o chamado não existiu por causa de Jeremias. Jeremias passou a existir por causa do propósito. Ninguém vem a este mundo sem que não tenha propósito da parte de Deus. Deus tem um propósito. E Ele então fez você para viver este propósito. Ninguém é plenamente feliz fora do propósito para o qual foi criado por Deus. Este é o grande segredo da felicidade. As pessoas vivem batendo cabeça de um lado para o outro, infelizes de um lado para o outro, enquanto não conhecerem o propósito para o qual foram criadas, formadas por Deus. As coisas não se encaixam. Não há felicidade plena. Provérbios capítulo 16, versículo 4, diz assim: o Senhor fez todas as coisas para atender aos seus próprios desígnios ou propósitos. Nossa vida não é marcada por coincidências. Nossa vida não é marcada por coincidências e acasos, e sim por propósitos e oportunidades. Deus governa todas as coisas. Ele tem os altos desígnios. E nós somos ou fazemos parte desse propósito maior para a salvação da humanidade em nossa geração. O que Deus está dizendo aqui? Que me conhece antes que eu fosse formado. Deus já me conhecia e já te conhecia antes mesmo que você existisse. As coisas de Deus são mais altas que as nossas, mais elevadas que o nosso raciocínio simplista. Mas o maior, o mais forte é a parte final do versículo, que afirma que antes mesmo do profeta, ele já foi constituído como tal. O propósito profético de Deus, seus altos desígnios, nasceram antes de mim. O propósito é sempre maior do que nós. Eu queria que você ficasse muito atento. Não perca a oportunidade de dar destino à sua vida nessa noite. De descobrir e conhecer o propósito para o que você foi criado. Alguns anos atrás, preste atenção, quando Deus começava a me desafiar para determinadas coisas, seu desafio era como um peso de muitas toneladas sobre o meu ombro. Muitas vezes eu orei: Senhor, esta visão é grande demais para mim, eu não dou conta. Esta visão é alta demais, é massacrante, não é para mim. Finalmente um dia o Espírito Santo me convenceu: não é você quem faz, sou eu quem realiza todas as coisas através de você. Não é você quem faz nada, sou eu quem o faz. O tamanho da visão depende de mim. E se eu disse que você vai fazer, você fará, porque a questão não é da competência do seu esforço humano, não são as suas estratégias humanas, tudo depende de mim, diz o Senhor, e é em mim que você cumprirá o meu propósito. Depois disso eu pude descansar e aceitar a visão de Deus para a minha vida. Isso foi um escrito, um pastor chamado Marcelo, que escreveu o livro Unção e Propósito Profético. o que Deus tem trazido ao seu coração ao longo dos anos. Quais são os sonhos de Deus dentro de você? Deus não está sujeito ao tempo. Ele conhece o desfecho final de toda a história. Ele sabe que você cumpriu o propósito dele em alguma medida para a sua existência. Se não for assim, você não teria nascido. Nesse sentido, você não pode ser um fracasso. É alguém que coopera no imenso cenário do propósito do Altíssimo no planeta Terra, nesta geração. Veja, por exemplo, a visão do apóstolo João na ilha de Patmos. Quando Deus trouxe o Apocalipse como revelação a João. João, aquele velhinho, está no nosso passado, mas foi ao nosso futuro debaixo daquele manto profético e nos viu lá. João viu a mim e a você lá no futuro, aonde estamos. E ele ainda viu além de nós. Alguém no passado viu o futuro. Você consegue compreender algo tão extraordinário? João morreu há quase 2000 anos, portanto está no nosso passado, mas a Bíblia nos mostra que ele teve uma revelação e foi até o nosso futuro, no seu e no meu futuro. Quando a Bíblia fala que ele viu miríades e miríades, multidão de multidões de todas as raças, tribos, línguas, povos e nações, eu e você estávamos lá. João, já havíamos nos visto antes da gente existir. Que coisa poderosa. A essa altura eu quero te dar uma notícia. Você foi um êxito em alguma medida para estar lá onde João te viu. Aleluia. João viu a mim e a você lá no final, na eternidade, compondo multidões e multidões, milhares e milhares, adorando e glorificando ao Todo-Poderoso. O chamado é para todos. O conceito de chamado tem mudado muito hoje em dia. Aquela ideia caduca de que chamado é somente para ser pastor, com toda aquela ênfase clerical, está acabando. A luz do Senhor tem vindo para mostrar que há uma função, um chamado para todos os crentes. A vontade de Jesus é que você seja um líder cheio de unção, que frutifique e manifeste todo o potencial que Deus colocou dentro de você para cumprir o seu propósito profético na área que Ele te chamou para atuar. Ele te chamou para ser um empresário. Se Ele te chamou para isso, se isso é forte no seu coração, invista nisso, no seu próprio negócio. E Deus vai te honrar. Deus vai te abençoar. E você precisa ter a consciência que você precisa glorificar a Deus como empresário. Ele te chamou para ser médico. Você acha que Deus te chamou para ser médico, para ser enfermeiro, para ser professor, para ser profissional liberal, qualquer outra área de atuação, apenas para você ganhar dinheiro? Apenas para você ficar rico? Apenas para você acumular bens? Aonde Deus te plantou, Ele tem um propósito para a sua vida. E se você ainda não descobriu, imagino que você tenha ido para o banco de uma faculdade, feito um curso, está exercendo uma profissão, mas não se sente plenamente realizado, se sente infeliz, então você está no lugar errado, está fora do propósito, precisa descobrir. Eu tenho tudo, apóstolo, mas no meu coração tem um negócio que queima aqui, um desejo de cuidar de criança carente. Então é o seu chamado, de ensinar a profissão às mulheres que não sabem produzir e ter a sua própria renda, é seu chamado, de cuidar de velhinhos, é seu chamado, de doar bens, é seu chamado. É, porque aí, se isso é forte no seu coração, Deus vai colocar o recurso. Porque como é que Ele vai te chamar para dar, se você não tem para dar? Então Ele vai te dar, para você poder dar. E quanto mais você dá, mais Ele vai colocar nas suas mãos. Amém? Está entendendo? Tem uma história interessante de um velhinho. O cara estava velhinho já, mas o sonho dele, desde os 18, 19, 20 anos, era ser piloto de avião. não teve a oportunidade. Desenvolveu a vida dele. Mas todas as vezes que ele escutava o ronco do avião, ele estremecia. Casou-se, criou os filhos, vieram os netos, sobreviveu, mas nunca se sentiu realizado. Mas se quisesse mexer com ele e deixá-lo feliz, era falar de aviação. Era falar com ele de avião. O homem esquecia o tempo e ele não tinha, ele se empolgava e falava horas e horas e horas sobre aquela área da sua vida. Deus deseja levantar você no seu chamado pessoal como parte viva e ativa do corpo de Cristo. Embora haja alguns que são chamados para uma tarefa específica na igreja, todos são chamados para liderar em alguma medida. Todos nasceram dentro de um propósito divino a ser cumprido. E aí falo também de unção e propósito. Unção não é algo que se vê ou que se possa tocar. É algo que se traduza num edificar prático para a casa de Deus. Embora não seja visível, a unção trará resultados visíveis. Veja o caso do discurso de Pedro em Atos capítulo 4. Os religiosos ficaram impressionados com a sabedoria e concluíram que aquilo não poderia vir de Pedro. Isso é unção. Eles sabiam que tinha algo sobrenatural ali. O mesmo se deu com Sansão. Eles sabiam que tinha algo sobrenatural ali. O mesmo se deu com...

quando o Espírito do Senhor se apoderava de Sansão, ele fazia proezas inimagináveis para um ser humano comum. Esta mesma unção está presente para capacitar você a liderar, mesmo que você...

pessoa mais madura, prática, produzirá uma visão mais nítida. Se enxergarmos que Deus está em todos os nossos caminhos, veremos que as decepções e todos os problemas só nos tornarão pessoas mais maduras, mais ponderadas. Tribulações, dificuldades, frustrações, fracassos e até derrotas não poderão bloquear nem destruir o propósito profético de Deus para a nossa vida. É preciso perseguir o propósito. É preciso orar todos os dias: Deus, qual é o propósito do Senhor para a minha vida? Porque quando nós descobrimos, nós nos tornamos uma pessoa feliz. E a unção de Deus virá sobre aquela área de chamado, de atuação, sobre o propósito. E você vai fluir. Os resultados vão acontecer. Amém? É fácil de entender. Tem gente que chega aqui, faz um esforço enorme e nada acontece. E tem gente que chega, faz esforço nenhum, só abre a boca, a unção toca o povo. Aleluia. Aleluia. O propósito nasceu nele, e é ele, e ele é indestrutível. Dessa forma, querido, querida, os altos desígnios de Deus na sua vida, bem como a sua unção, são indestrutíveis. Você pode dar uma glória a Deus? Onde, portanto, está esta unção? A unção se reside no propósito profético. Preste atenção. Encontre o lugar do propósito de Deus para a sua vida, e assim você encontrará o lugar desta maravilhosa unção. Está atuando fora de área, falta unção. Está atuando dentro da área, tem unção, tem graça. Negócio flui. O outro vai na força do braço, e você no poder da unção. Você pode dar uma glória a Deus? Agora preste atenção. Esteja fora do propósito e estará também fora da unção. Terá que andar no esforço da carne para continuar operando. O que é que você prefere? Andar na unção do Espírito ou andar no esforço da carne? O que é que te motiva? O que é que te dá prazer em fazer? Descubra isso. É o propósito. E a unção virá para capacitar, alcançar. Se eu te desse agora uma caneta e um papel para você escrever o que mexe com você, o que motiva você, o que você colocaria? O que você diria? Portanto, quem acha o propósito profético, achou a capacitação sobrenatural. E mais, quem achou o propósito, achou o lugar de maior conforto, de maiores realizações, de melhores frutos. Talvez você possa dizer assim: não, eu me sinto realizado em trabalhando numa casa como doméstica. O negócio é para mim. Eu me realizo nisso. Eu me alegro nisso. Se é assim, você está dentro do propósito. Agora, se você é doméstica, porque você não teve a oportunidade de estudar, ou por causa da preguiça de tomar iniciativa, aí você vai trabalhar, o patrão ou a patroa te fala alguma coisa, você arranja. Esses dias eu vi uma postagem no Facebook da Jaqueline.

esposa. Aquilo mexe, cadê a Jaqueline? Está aí? Trabalhando. Aí ela colocou assim no Facebook, estava trabalhando, disse assim: eu amo trabalhar nesse lugar. Propósito. Está tendo propósito. Porque se sente realizado. Se você está fora, você já vai. Ai meu Deus, já é segunda-feira, misericórdia, para lá de novo. Encarar esse povo, fazer as mesmas coisas de novo. Entendeu? Quantos estão entendendo? Dá uma glória a Deus. Esse contexto fala de você estar no centro da vontade de Deus para a sua vida, do lugar que você nasceu para estar, do ambiente que você nasceu para participar, da oportunidade que você nasceu para aproveitar. Quem acha o propósito e se insere nele e entra dentro do propósito, achou o lugar onde se realizará como ser humano, como gente. É o fim daqueles conflitos existenciais inúteis. O lugar do propósito profético. E aí eu dou um conselho aos pais: cuidado, viu? Para não empurrar a profissão para o seu filho, aquela que você queria. Às vezes você é frustrado porque não fez o que gostaria e quer que o filho seja o que você não foi. Abra teu olho. Olha que chave que eu dei aqui. Ele precisa descobrir o que é que o motivo. Onde ele se sente bem. O lugar do propósito profético é o lugar que Deus preparou para lhe dar uma vida com significado. Deus fez você nascer para isso, e se quiser achar o sobrenatural do Senhor, deverá descobrir que esse sobrenatural se encontra nesse desígnio eterno no qual você nasceu para realizar. A unção provê todas as coisas. Você pode dizer isso? Nosso Deus não é incoerente. Ele lhe dará fé e todos os meios, incluindo todos os recursos para você cumprir o sonho que Ele colocou no seu coração. Está aqui um segredo que você precisa conhecer. Preste atenção, por favor, muita atenção, que isso é muito sério. Deus só responderá às orações dentro da esfera do propósito profético para o qual o chamou. Deus só responderá às orações que estão em consonância, que estão em acordo para o propósito profético que Ele te chamou. Se você não descobre o propósito, o negócio não vai fluir, não vai ter o amém de Deus. Nesse campo, peça o que quiser, e no contexto certo, tudo virá à sua mão. Se por outro lado você pedir coisas que estão fora do projeto de Deus para a sua vida, será inútil tentar mudar a vontade deste Senhor soberano. Você acha que você consegue mudar a vontade de Deus? Imaginou? Imagine uma peça que foi feita para colocar num veículo. Só cabe ela. Ela foi feita para aquilo, para aquele propósito. Assim somos nós. Deus te fez com um propósito específico. Quantos estão entendendo? Levanta a mão. Então você precisa orar pelo propósito específico. Descobrir qual é esse propósito. E aí Deus vai te dar tudo o que você necessita para alcançar o propósito. Ah, apóstolo, o senhor não tem ideia das coisas loucas que eu sonho. Meu filho, se foram as que Deus colocou no seu coração, continue orando e continue clamando e continue crendo que Ele vai colocar tudo em suas mãos, inclusive recursos para alcançar o propósito profético. Quando veio à nossa mão a oportunidade de adquirir essa rádio, eu já orava por ela há anos. Eu já orava por uma rádio. E quando veio, quem me procurou disse assim: existe uma concessão para Itabela e uma concessão de rádio para Cabralha. Eu disse: eu não oro para ter rádio nem Itabela e nem Cabralha. Eu oro para ter uma rádio em Eunápolis.
Ah, mas não existe uma concessão para aqui. E aí, o que, que nós podemos fazer então? Aí me falaram assim: vamos fundar uma associação e você faz uma carta para o ministro pedindo uma concessão para o Nápoles. Fizemos, o ministro, ministro das comunicações, abriu uma concessão para o Nápoles. O Nápoles tinha vários pedidos de rádio, mas não existia um canal aberto. Quando nós mandamos a carta pedindo, o canal foi aberto. Diga assim: é a unção no propósito. Diga. Que coisa poderosa, né? Às vezes não tem nem ideia da grandeza dessas coisas. Só depois é que a gente vai entender. Aí me falaram assim: ó, a sua documentação tem que estar melhor do que a dos outros, porque os outros vão concorrer com você, tem as mesmas chances. Falei: não tem problema. Aí eu chegava aqui e desafiava vocês: vamos trazer as assinaturas de apoio. Pega aí, leva para casa, vai lá no seu vizinho e peça para assinar. Nós conseguimos o dobro de assinaturas de apoio do que os outros concorrentes. De 13 pedidos, nós ganhamos de todos eles. Quem ficou em segundo, ficou atrás da gente. Nós ficamos na frente o dobro. Aplauda Jesus. Tem umas outras coisas que eu sonho, e elas vão se cumprir. Você não terá fé para orar por aquilo que está fora da esfera do propósito profético. Dentro do propósito profético, o Espírito de Deus injetará fé no seu coração. E aí você vai orar. Por mais ousado que seja aquilo que você vai orar, o Espírito de Deus vai colocar fé, porque está dentro da área que Ele te chamou para atuar. Dê um aplauso a Jesus. Vou repetir: você não terá fé para orar por aquilo que está fora da esfera do propósito profético. Ainda que sejam coisas boas e legítimas, a fé não virá. E do mesmo modo, as respostas às orações não virão. Se entretanto pedir a Deus

0: as suas mãos, tudo virá para as suas mãos, dentro do propósito profético para o qual Deus te colocou nessa terra. Pode glorificar Jesus. Ainda que sejam necessários milhões de dólares para realizar o que Ele colocou no seu coração. Se Ele pôs o propósito, Ele vai te pôr fé para orar por isso. E aí, ainda que sejam milhões de dólares, Ele vai fazer no tempo dEle vir para suas mãos para alcançar o propósito profético. Ainda que seja necessário um grande hospital ou universidade, eles virão. Ainda que sejam obreiros maduros, cheios do Espírito e que andem em aliança, eles virão. Ainda que seja um navio ou uma frota, um a um virá para que você cumpra o propósito profético de Deus para a sua vida. Ainda que seja necessário um avião, ele virá no tempo certo. Todas as coisas virão. Estão me ouvindo ou está batendo papo? Porque a palavra dessa aqui, como eu queria ter ouvido desde muito cedo na minha vida. Quem lê a biografia de George Miller, observa como Deus supriu milagrosamente cada pequenina necessidade daquela rede de orfanatos que impactou a Inglaterra no século XIX. Um tempo de muita miséria, de muita pobreza, muito difícil, tempo muito difícil na Inglaterra, o homem tinha um sonho de ter orfanatos, e ele foi abrindo orfanatos. Teve um dia que chegaram para ele e falaram assim, com aquele tanto de menino, falaram assim para ele, não tem nada para tomar no café. Ele parou, orou e disse assim, Senhor, muito obrigado pela provisão do café nessa manhã. Ao que ele acabou de orar, o vendedor de leite bateu na porta, trazendo latões de leite para ele. Aleluia. Aleluia. E ele abriu inúmeros orfanatos na Inglaterra. Eu quero te dizer que eu tenho um sonho de ter um orfanato. E eu creio que Deus me dará as pessoas. Por isso é tão importante você ouvir isso. Porque aqueles que têm isso no coração, comece a orar comigo e pode me procurar e se dispor a dizer, olha, isso também arde no meu coração. Eu sempre tive também um sonho de ter uma casa de recuperação. Já temos lá no sítio, não está estruturada como eu queria, mas ela será em nome de Jesus. Ah, eu sonho com a creche, nós vamos ter a creche. Eu preciso que o Espírito de Deus desperte essas pessoas em nome de Jesus. Ah, nós precisamos de uma área. Eu tenho um sonho da gente poder fazer casa, pequenas casas para pessoas que não têm casa própria. É sonho que eu tenho. Então, se é de Deus, Ele vai me dar. Vai continuar mantendo, eu nunca esqueci disso. Vai continuar mantendo isso no meu coração. E vai colocar no seu tempo os recursos nas minhas mãos para nós podermos fazer tal obra. O que é que você sonha? O que é que está no seu coração, meu irmão?
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0: Preste atenção. Eu quero caminhar para a gente encerrar. Não vou conseguir terminar hoje. Tem uma história interessante da vida do pastor Lucas Huber. Casado, filhos pequenos. Veio em direção de Deus. E ele começou na bacia amazônica um serviço de plantação de milhares de igrejas junto às populações ribeirinhas. Ele queria dar apoio a essas igrejas. E ele mudou-se então com toda a sua família para um barco de madeira que navegava nas águas do grande rio Amazonas e afluentes. A obra era lenta, mas aos poucos a unção do Espírito foi alterando profunda e dramaticamente aquela visão. Os recursos foram vindo, os obreiros foram sendo levantados e centenas de igrejas foram sendo plantadas. Preste muita atenção, por favor. Mas havia alguns problemas. Fabricar barcos de madeira era extremamente difícil. Além do que, muitos facilmente afundavam um barquinho de madeira. Era preciso fabricar barcos de ferro fortes, resistentes e mais ágeis. Mas havia alguns problemas. Em certa ocasião, quando o pastor Lucas já havia decidido fabricar barcos de ferro, preste atenção, por favor, ajoelhado sobre uma placa, com martelo e talhadeira na mão, pense aí, pegou uma placa de ferro, uma chapa de ferro, martelo e talhadeira, e está ali, ó, que ele começou a bater. O Espírito Santo de Deus falou para ele: por que você não me pede um estaleiro? Uma fábrica de navios. Ele estava lá, tinha cortado poucos centímetros com martelo. E uma talhadeira. E assim ele fez, ele orou: Senhor, me dá um estaleiro. E para ser coerente com a sua oração, ele foi visitar o melhor estaleiro da região. Preste atenção. Porque às vezes você ora, o Espírito de Deus move o seu coração, aí você ora pedindo algo ousado, mas fica em casa: se é de Deus, vai vir na minha mão. Falta de fé, incrédulo. Está lá com martelo e uma talhadeira cortando ferro. E o Espírito de Deus falou ao coração dele: por que você não me pede um estaleiro? Senhor, me dá um estaleiro. Levantou e foi visitar o melhor e maior estaleiro da região, melhor fábrica de barcos e navios. Um dos proprietários, ao ouvir o pastor Lucas, zombou das suas pretensões, mas o homem de Deus, sem se deixar desmotivar, manteve-se firme na petição dirigida pelo Senhor. Preste atenção, 6 meses depois a situação alterou. Os dois sócios proprietários começaram a brigar e decidiram então acabar com a sociedade. Só que um não vendia para o outro de jeito nenhum. Venderiam para qualquer pessoa, a qualquer preço, menos um vender para o outro. Quem é que está trabalhando? Quem está trabalhando? Diga: o Espírito de Deus. Cumprindo a palavra que diz que o ímpio ajunta para dar para aquele que é fiel a Deus. Mas se ele não orasse, ele ia ficar lá fazendo barco de ferro, cortando com talhadeira e martelo. Orou pedindo estaleiro e foi em busca de um estaleiro. Conversou com os donos: vocês não querem vender? Porque eu quero, eu preciso para isso, isso, isso, isso. E um dos donos zombou dele. 6 meses depois começou uma briga entre os sócios. Venderia a qualquer preço, a qualquer um, menos para o sócio concorrente. E naquele contexto, a missão Paz, que era a missão do pastor, chamada Missão Paz, adquiriu o estaleiro pelo preço do aluguel de 6 meses.
1: Você pode glorificar Jesus?
0: Nos anos seguintes, mais de 80 barcos. Quantos barcos? Sendo 3 deles hospitais, capacitados para fazer cirurgias, foram fabricados naquele estaleiro. Aí eu pergunto, o Espírito de Deus te pergunta, do que você precisa para cumprir o propósito profético de Deus para a sua vida? A unção está no propósito. Diga isso. Ache o propósito e você achará a unção. O que precisar virá a sua mão para cumprir o propósito de Deus.
1: Fique em pé, a gente para esse tema aqui hoje e dá sequência no próximo domingo, em nome de Jesus.
0: Eu quero orar com pessoas que entenderam essa palavra e querem descobrir o propósito. E quero orar com aqueles que já conhecem o propósito, mas quer que as coisas convirjam, que as coisas venham na sua direção. Vem à frente e nós vamos orar em nome de Jesus.
1: Diga assim: Senhor Jesus, eu quero o propósito para a minha vida. Mas para descobrir o propósito, primeiro eu tenho que resolver o problema da eternidade. Eu quero descobrir o propósito para viver bem nessa terra. Descobrir o propósito para o qual o Senhor me chamou para viver neste mundo. Mas existe um propósito maior que está na eternidade. E a eternidade ou é céu ou é inferno, ou é luz ou é trevas, ou é Deus ou é Satanás. Senhor Jesus, e eu sei que o Senhor deu a sua vida na cruz do Calvário em favor da minha vida. O Senhor morreu na cruz do Calvário para perdoar os meus pecados e me tornar filho de Deus e me salvar, me transformar, me libertar e me livrar da condenação eterna, me livrar do fogo do inferno. Senhor Jesus, entra na minha vida, salva a minha vida, perdoa os meus pecados e eu te confesso como Senhor e Salvador da minha vida. Eu declaro que a partir de hoje, eu sou servo teu, crente em Jesus, discípulo do Senhor. É a minha oração. Amém, Jesus. Continue com os olhos fechados. Erga sua mão e diga assim comigo: Senhor Jesus, eu estou cansado de dar murro em ponta de faca. Eu estou cansado de tentar descobrir a felicidade, o propósito para o qual o Senhor me fez. Eu ouvi hoje que existe um propósito. A minha vida foi feita, criada pelo Senhor, com um propósito, e eu quero, Espírito Santo de Deus, me revela qual o propósito da minha existência, para que eu possa me realizar, para que eu possa ser feliz. Eu tomo a decisão, vou perseguir o propósito. Eu não abro mão de viver dentro do propósito para o qual o Senhor me fez, porque assim minha vida será plena cheia de significado. E junto com o propósito, o Senhor liberará toda a unção que eu preciso. Eu oro, meu Deus, em nome de Jesus. Continue com as mãos como quem recebe, eu vou orar por você. Pai, desde o serviço no templo, seja pregando, seja ensinando, seja louvando, seja dançando, seja introduzindo pessoas no templo, seja que ministério for, eu declaro em nome de Jesus, que cada pessoa estará no lugar certo, porque não adianta tentar com quem não tem um chamado específico. Vai ter boa vontade, mas vai fazer na força do braço. E eu declaro em nome de Jesus que chega o tempo do esforço na força do braço. E declaro que a unção virá, e virá sem medida, em nome de Jesus. Em nome de Jesus. E junto com a unção virá, ou virão, os recursos, as pessoas, tudo aquilo que é necessário para o cumprimento do chamado. O chamado é uma realização, fazemos com alegria. E aqueles que na vida profissional não sabem ainda se estão dentro do chamado, se não estão realizados, é porque não estão nos chamados. E eu declaro que haverá uma revolução em direção ao propósito para o qual o Senhor criou cada pessoa. E todo impedimento maligno para que o propósito se cumpra na sua vida, eu declaro por terra agora, em nome de Jesus. E declaro que o Espírito de Deus lança luz, revelação sobre o seu coração, de forma que você entenderá perfeitamente o chamado de Deus para a sua vida, em nome de Jesus.

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1: Vinte e três horas e 52 minutos.

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1: Meia-noite e 45 minutos.
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0: você quer mais de Deus nessa noite, querido? Abre os seus lábios nessa noite e honra o Senhor Jesus, glorificando a Ele com toda a alegria que há dentro de ti. Aleluia, aplaudindo a Ele com toda a força que há em ti. Aleluia. Eu peço a cada um que dê a mão ao irmão que está do seu lado agora, querido.
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1: Uma hora e 31 minutos.
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2: 2 horas e 5 minutos.

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1: 3:34
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0: 3:46.
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Aleluia! Jesus ressuscitou. E um dia o veremos como ele é. Ele está vivo. Sim. Jesus.

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0: esteja sobre a tua vida, em nome de Jesus.
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0: 4:24.
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1: 4 horas e 50 minutos.
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1: 5:03.
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0: 5:17.
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0: 5:28.
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Aleluia! 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
5: 6 horas e 6 minutos.

0: 6:18.
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4: 6 horas e 34 minutos.
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0: Glória a Deus, aleluia.
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Glória a Deus, louvado seja o nome do Senhor. Nós estamos aqui mais com uma programação Sábado com Deus. Muito bom dia e que o Senhor continue te abençoando, derramando dessa graça dele infinita. Eu quero louvar a Deus pela sua vida nesta manhã, com mais uma programação a qual o Senhor nos trouxe para profetizar grandemente nesta manhã, e estamos aqui para isso, para profetizar na tua vida, que você possa ficar atento à voz do Senhor nesta manhã tão maravilhosa. Você que está saindo agora para trabalhar, que está na sua casa de folga, você que está indo para o seu comércio abrir agora neste exato momento, você que está indo na feira, ligadinho aí no seu aparelho celular, no seu rádio de carro ou em casa, no seu rádio aí comercial, você que está neste momento nos ouvindo, receba nesta manhã a paz do Senhor, que ela é importante na nossa vida. Nós estamos com essa programação e o intuito é de levar a palavra do Senhor ao seu coração e que você possa receber grandemente. Aleluia, louvado seja o nome do Senhor. Nós queremos aqui, de início, fazer uma oração ao Senhor pelas nossas vidas. Amém? Glória a Deus. Senhor, queremos te agradecer nesta manhã tão maravilhosa, Senhor, que o Senhor nos deu, Senhor, meu Deus, esse fôlego de vida de estarmos em pé para render graças ao Senhor. Nós te agradecemos, Senhor, por tudo, meu Deus, pelo dormir, Senhor, pelo acordar. Meu Deus, vai de encontro cada pessoa que está ouvindo neste momento esta programação, Senhor. Meu Deus, toca, Senhor, no íntimo. Talvez as pessoas que estão ouvindo algumas, Senhor, não tem nem esperança, Senhor. Não sei aonde eles estão ouvindo, mas que essa voz possa alcançar poderosamente. Meu Deus, não sou eu, mas é a Tua palavra, é o Teu poder. Então vai de encontro, Senhor. Guarda, livra de todo mal, Senhor, e que eles possam ter um final de semana abençoado, um sábado realmente com Deus, porque este é um programa Sábado com Deus, e que o Senhor continue abençoando esta programação, cada dirigente, cada um, Senhor, que está no controle aqui, comandando, porque sabemos que se não fosse o Senhor, nós não estaríamos aqui. Obrigado, Senhor. A palavra que define nesta manhã aqui, Senhor, é gratidão. Nós somos gratos, Senhor, porque a gratidão vai ser ministrado daqui a pouquinho. Eu vou falar sobre gratidão. Ser grato ao Senhor vai te trazer mais para perto de Deus, e ser ingrato te afasta cada vez. Queridos, vamos ouvir logo de início um louvor de Fernandinho, o único. Aleluia, louvado seja o nome do Senhor.

0: Aleluia, aleluia, louvado seja o nome do Senhor. Nós retornamos agora de novo na programação Sábado com Deus. Queridos, eu queria aqui mandar um abraço aqui para nossa irmã Helena, lá da Colônia, que está ligadinha, não perde um programa, e nós estamos aqui agradecendo pela preferência, né? Por estar ouvindo aqui a palavra de Deus. Ela pediu um louvor aqui. Nós não achamos com Bruna Carla, nós achamos com Amanda, né, Mário Miguel? O nome do louvor eu nem sonhava, mas nós vamos tocar no instante. Fique ligadinho. A irmã Odete também pediu um louvor, nós vamos oferecer esse louvor para ela também, ao tocar. Ela está ligadinha, pediu uma oração também pela filha. E a filha dela sempre está ligadinha também, a Ruth ali. Minha esposa também está ligadinha ali. Ela disse que eu ouvi. Estava saindo para trabalhar. Meu filho, meus filhos, Caio, Matheus também. Acredito que está ligadinho, porque a minha mãe ali sempre acompanha também. Um abraço, mãe. Deus abençoe. Minha tia Sirlene, também ali do Sapuqueinha, do projeto ali. Está no sítio ali, ouvindo a programação também. O Alessandro, meu amigo de trabalho. Louvado seja o nome do Senhor, queridos. Nós vamos rapidinho para o nosso apoio cultural. E em seguida nós vamos ouvir esse louvor que a irmã Helena pediu. E também a irmã Valdice também está ligadinha, sempre manda mensagem aqui para a gente. Que Deus abençoe grandemente. Fique ligadinho que nesse ano nós vamos tocar esse louvor, hein?
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4: Aleluia, glória a Deus. Nós estamos de volta e vamos estar passando o louvor da irmã Helena agora, oferecendo também para a irmã Odete, os ouvintes. Glória a Deus, amém? Vamos lá, Mário Miguel.

Aleluia, glória a Deus, que louvor lindo, maravilhoso de se ouvir, né? Eu nem sonhava, é pura verdade, eu particularmente posso dizer a respeito, né, dessa letra. Estava há quase um ano atrás, né, em setembro, descobri essa doença que estava alojada em mim, um tumor cerebral, e foi um desespero, eu morri, o Senhor me trouxe a vida, e se hoje eu estou aqui, eu nem sonhava, porque eu achei que eu iria morrer, porque teve complicação, né? Eles abriram minha cabeça para fazer a cirurgia, tiraram o tumor, e no outro dia teve que abrir de novo para retirada de um pedacinho de osso da minha cabeça aqui da calota, porque... teve essa complicação, tive hemorragia e teve que colocar dois drenos na minha cabeça, né? E meu cérebro inchou, então eu vi que eu tinha perdido a minha vida ali, e por estar aqui hoje em um programa de rádio, eu nem sonhava disso aqui, entendeu? Disso tudo que está acontecendo. O Senhor tem me abençoado grandemente, e é por isso que eu vou trazer uma reflexão neste instante sobre gratidão, né? Nós somos gratos ao Senhor porque a gente imagina uma coisa, às vezes quer sair de uma situação, e o Senhor nos leva para outros níveis mais altos que a gente pensava nem estar, né? Isso não é mérito meu, não é mérito seu, é o Senhor mesmo. Se não fosse a mão dele, se não fosse ele, nós não estaríamos aqui de pé com esse fôlego de vida. Então é agradecer a Deus. Amém? Glória a Deus. Vamos para mais um louvor e depois vamos para a ministração da palavra. Põe aí, até que o Senhor venha, Ministério Zoe.

0: Glória a Deus, aleluia. Queridos, eu gostaria aqui também de mandar um abraço pro nosso pastor Antônio, presbítero Genilson, presbítero José Carlos. Tem o irmão Hugo e o irmão Gabriel. Eles estão indo para a serra neste exato momento. Agora há pouco estava passando em Teixeira com um projeto lá chamado, né, Forja da Igreja Metodista lá em Serra. Que Deus continue abençoando eles nesta viagem. Está aqui comigo o Mário Miguel. Ele disse que vai mandar um abraço aqui. Em seguida nós vamos entrar na palavra.
1: Bom dia, bom dia. Mandar abraço aqui é Maristela, é o pastor, pastor Antônio, pastora Rosimeire, pedi um abraço ontem. É, mandar abraço aqui também pro Coro Grosso, Genilson. Mandar abraço aqui pro meu pai, pra minha mãe também, que tá ouvindo neste momento. É, mandar um abraço aqui também pro pastor Marcos e a pastora Amília. E Messias também, lá da sede. Que aí pediu um abraço, eu tô mandando aqui. Aí pra Maristela também. Maristela, minha tia. É tia. E aí.
0: Amém, glória a Deus. Queridos, eu gostaria de fazer uma pequena oração. Foi pedida aqui oração para. Ela é filha de uma prima minha, chamada Maia. Essa filha dessa prima minha, ela mora em Itapetinga. Foi pedida essa oração para ela. Também para a nossa digníssima missionária Miriam, ali em Serra. Vai fazer o processo no médico, né? Vai passar no médico. E eu gostaria de orar nesse exato momento, também pela vida da família da irmã Helena, pediu oração. A irmã Odete também pediu essa oração. Vamos estar orando. Feche seus olhos. Você talvez está ouvindo e não conheça essas pessoas, mas são pessoas que estão precisando de oração. Oração pode muito em seus efeitos, porque eu precisei de oração. Aonde eu via que tinha uma pessoa que podia orar por mim, eu pedia. Estava ali em oração, pedindo ao Senhor, e isso resultou porque o Senhor me fez enxergar isso, que muitas pessoas orou por mim, entendeu? Então eu sei que vale muito. Então ore junto comigo pelas essas pessoas. A Maia, por exemplo, é uma criancinha, se eu não me engano, de 2 anos, 1 ano. Só que, porém, está precisando de fazer uma cirurgia, porque ela tem 20% comprometido da sua respiração. Então tem sua dificuldade toda noite. Senhor, nós te agradecemos, Senhor, mais uma vez. Pedimos, Senhor, que o Senhor, com a tua mão poderosa, alcance essas pessoas que pediram oração. A família da irmã Helena, da irmã Odete, Senhor, a família de cada um que está ouvindo, que precisa, Senhor. Meu Deus, do mover do Espírito Santo, vai de encontro a essa criancinha Maia, Senhor. Meu Deus, visita, Senhor, opera assim como ela precisa de uma operação de um médico. Meu Deus, mas também necessitamos de uma intervenção divina, Senhor, porque se o Senhor não estiver em vão, visita a irmã Miriam, Senhor, que está ali em Serra, a família, Senhor, meu Deus dele, Senhor, aquele ministério ali da Reina Glória, Senhor, cada um, Senhor, vai de encontro dos filhos. Meu Deus, prepara tudo, os médicos, Senhor. Meu Deus, que esses exames, Senhor, que possa ser tudo, meu Deus, feito, Senhor, de acordo à tua vontade e ao teu querer, porque sabemos, Senhor, que com as nossas forças nós não conseguimos nada. Mas vai de encontro, Senhor, acalma o coração desta mulher. Meu Deus, se há alguma ansiedade, tira, Senhor, porque o Senhor é o Deus que tudo pode. Meu Deus, faz como lhe apraz, como lhe agrada, Senhor. Nós te agradecemos em nome de Jesus. Aleluia. Vamos entrar na reflexão da palavra. Eu gostaria que você que tiver sua Bíblia, abra em Êxodo 15, livro do Êxodo, que significa saída. Que foi a saída do povo ali? Êxodo 15, verso de número 22. Amém? Glória a Deus. Que diz assim: Fez Moisés partir a Israel do Mar Vermelho e saíram para o deserto de Sur. Caminharam 3 dias no deserto e não acharam alguma. Acharam água. Aleluia. Afinal, chegaram a Mara, Todavia não puderam beber as águas de Mara, porque eram amargas. Por isso chamou-lhe, dizendo: que havemos de beber? Então Moisés clamou ao Senhor, e o Senhor lhe mostrou uma árvore. Lançou a Moisés nas águas, e as águas se tornaram doces. Deus deu-lhes ali estatutos e uma ordenação, e ali os provou, e disse: se ouvires atento a voz do Senhor teu Deus, e fizeres o que é reto diante dos seus olhos, e deres ouvido aos seus mandamentos, e guardares todos os seus estatutos, nenhuma enfermidade virá sobre ti, da que enviei sobre os egípcios, pois eu sou o Senhor que te sara. Então chegaram a Elim, onde havia 12 fontes de água e 70 palmeiras, e se acamparam juntos às águas. Amém? Queridos, nós acabamos de ler uma palavra tão poderosa. Eu já trouxe até na igreja sobre essa ministração, esse relato, a qual o povo de Deus saiu ali do Egito, estava sendo oprimido. Você sabe muito bem a história. O Senhor levanta Moisés como libertador e eles vão, aleluia, em direção à terra prometida, que o Senhor prometeu, né? E vai acontecer de chegar no deserto ali de Sul, o povo se rebela ali contra Moisés, dizendo, né, por que estamos aqui sem beber água? E vai acontecer deles encontrarem água ali em Mara, só que a água estava amarga. E a Bíblia diz que esse povo começa a murmurar. É assim que a Bíblia fala, que eles murmuram contra Moisés, contra o Senhor. E você vai ver que Moisés, ele vai clamar ao Senhor sobre essa situação. E na nossa vida não é diferente. Na maioria das vezes nós reclamamos demais, querido. E por isso que eu falei no início que eu iria trazer sobre gratidão. A gratidão, ela vai nos aproximar do Senhor. Quando você clama ao Senhor, você está sendo grato a Ele, reconhecendo Ele como o provedor, o Deus que pode fazer, o Deus que é único. Então, Moisés clama. Então você repara que murmurar não adianta nada. O que vai resolver a tua situação, a tua vida, os teus problemas, é clamar ao Senhor. A Bíblia diz que quando Moisés clama ao Senhor, as coisas se resolvem. O Senhor dá uma ordenança, pega um pedaço de madeira, toca ali, e essas águas se tornam doce. E, queridos, essa transformação é extraordinária. Uma água que estava amarga se torna doce. E isso tudo se transformou porque Moisés clamou e não reclamou. Porque eu acabei de falar que reclamar não adianta nada. Seja grato ao Senhor por tudo, pela pessoa que você é. Seja grato pelo fôlego de vida, pelo seu trabalho. Seja grato ao Senhor pela sua família. Queridos, chega de estar murmurando, falando palavras que não vai adiantar nada. Talvez tenha alguém na sua família que você fala: ah, esse não tem jeito, não vai, não dá certo. Não fale mais isso. Abençoa, queridos. Eu pude sentir isso na pele, porque eu estive 41 dias no hospital, em UTI, queridos. E acredite, eu comecei a ver as coisas diferentes. Eu comecei a agradecer mais ao Senhor, porque anteriormente, eu vou te falar que eu pensava que eu sabia de tudo, que eu tinha tudo. Hoje eu sei que eu tenho tudo se o Senhor estiver comigo. E Moisés falou com o Senhor, olha só, nesse mesmo livro, quando o Senhor irou com esse povo estava rebelde demais. Cada reclamação, cada murmuração, o Senhor suprindo a necessidade, colocando coluna de fogo para aquecer, nuvens para proteger do sol, dando codornizes, carne, pão. E esse povo reclamando: ah, poderíamos voltar, e você não pode voltar, pensar nas coisas do mundo, porque se o Senhor te chamou, Ele não erra. Se o Senhor te chamou, Ele vai suprir, Ele vai estar com você. Esse povo deveria pensar: se o Senhor me chamou, Ele garante. Se o Senhor me chamou, Ele está comigo. Tenha isso em mente, em consciência, na sua consciência, que o Senhor, Ele não erra, Ele não chama errado. Nós podemos até ser errado, mas quando Ele chama, tudo se conserta. Se não consertou ainda, trate de consertar o que tem de consertar, porque nós temos que viver uma vida santa buscando ao Senhor. A Bíblia diz que Ele procura os verdadeiros adoradores. E quando você é verdadeiro com o Senhor, independente de qualquer situação, e eu vou repetir porque o Senhor colocou no meu coração, depois que eu adoeci, eu vi as coisas diferentes. Eu comecei mais a agradecer ao Senhor. Eu desejei sair daquele lugar que vocês não imaginam o quanto eu desejei de sair daquele leito de hospital. Eu falava: meu Deus, eu quero aproveitar cada segundo da minha vida. Eu não sei qual tempo mais eu tenho, quanto tempo mais eu tenho, mas eu quero mais ser grato ao Senhor pelo fôlego de vida, Senhor. E acredite, e uma das coisas que eu não esqueço, quando eu voltei a congregar, voltei à igreja, ter de volta a saúde restaurada, eu falei bem assim com o pastor: dependendo de qualquer coisa, se é até para varrer a igreja, eu quero estar presente. Eu quero fazer, porque tem coisa, querido, que a gente tem que aproveitar. Aproveitar e fazer a obra do Senhor, sem olhar o que você vai fazer ou não. Mas, porém, com a direção do Senhor, tudo vai bem. Então, seja grato. Seja grato não só nessa manhã, mas por toda a sua vida. Seja grato por tudo, em nome de Jesus. Esta é a palavra desta manhã. Vamos estar ouvindo mais um louvor, para onde eu irei de morada. Amém? Glória a Deus. Louvado seja o nome do Senhor. 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

0: Aleluia! Glória a Deus! Que manhã maravilhosa estar aqui fazendo este programa. Estou sendo bastante abençoado e eu sei que você também. Então, estamos chegando já na reta final. Vamos ouvir os nossos patrocinadores. Aleluia! Louvado seja o nome do Senhor. Glória a Deus!
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4: Aleluia, glória a Deus. Estamos de volta. Quem mandou mensagem aqui está ligadinho é o Alessandro, colega de trabalho, e o Gabriel, motorista. Gabriel trabalhou comigo em uma empresa e está ali, ligadinho no seu caminhão aí, ouvindo a palavra de Deus, mandou uma mensagem aqui. Que Deus continue te abençoando, Gabriel. Você é um amigo de verdade, amém? Queridos, vamos ouvir o nosso último louvor aqui. Eu gostaria de falar com você que nós temos culto na igreja às 19h30 na terça, culto de oração. Quinta-feira tem um estudo da palavra às 19h30 também. E domingo às 18h, culto de louvor e adoração, culto da família ali na igreja metodista Wesleyana, no Moisés Reis. Ali próximo ali a Casa da Madeira, próximo ali a Maranata, no número 435. Amém? Vamos ouvir. Felipe Rodrigues, digno é o Senhor.

0: Glória a Deus, vamos estar orando, finalizando. Chegamos na reta final. Quem nos mandou um alô aqui foi o irmão. Deixa eu falar o nome dele aqui. Hermogilson Leite, amém? Deus continue te abençoando. Ele mandou uma música aqui, mas não vai dar tempo de passar. Amém? Vamos estar orando, vamos ver se passa semana que vem. Eu creio que seja o Genilson ou o pastor, mas vamos ver o que a gente faz. Amém? Glória a Deus. Senhor, nós te agradecemos nesta manhã tão maravilhosa, a qual falamos sobre gratidão e somos gratos ao Senhor. Grato por tudo, Senhor. Meu Deus, porque, aleluia, se não fosse o Senhor, nada teria acontecido, nós não estaríamos aqui. E independente de qualquer situação, Senhor, meu Deus, nós sabemos que o Senhor continua sendo o mesmo. Então, leva agora, Senhor, cada um para o seu devido lugar, casa, trabalho. Meu Deus, protege, Senhor. Meu Deus, aqueles que estão nos ouvindo neste momento. Meu Deus, nos protege também, Senhor, aqui. Nos livra de todo mal, Senhor. A Bíblia diz que nenhuma arma preparada contra nós prosperará e nenhuma língua levantada, meu Deus, ela nos condenará, porque o Senhor é a nossa porção, o Senhor é a nossa luz, e nós cremos que o Senhor está conosco. Nosso escudo, guarda de Israel. Meu Deus, obrigado por tudo. Em nome de Jesus. Até semana que vem. Tchau, em nome de Jesus. A paz do Senhor esteja com todos. Amém.
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1: 8 horas e 9 minutos.
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8:23. 8:23.

0: Tem gente que já entendeu. Aleluia.
1: Até o dono da casa nem cumprimentou.

0: Aleluia.
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0: Gracias por eso.
1: Obrigado, amiga.
2: 8:43.
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1: Sinto o Espírito Santo te abraçando nessa noite.

presença de Deus. Não desabafa no Facebook, não. Faz o que Mateus 6 e 6 diz. Entra no quarto, fecha a porta e conta tudo pra Ele. Conta em segredo, porque publicamente Ele vai te honrar. E hoje eu sou igual criança mimada. Não pisa.

0: não se fala mais nisso.
1: Quatro vírgula nove.

0: Senhor. Aleluia.
1: 8 horas e 57 minutos.
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0: só os homens que vieram para adorar com as duas mãos. Cantemos juntos.
1: Aleluia, aleluia.
0: Vamos. As mulheres que vieram para adorar agora, vai.
1: Aleluia.
0: Aleluia. Experimenta dizer aleluia para ver como é gostoso, vai.
1: Aleluia.

0: nós nos encontraremos.
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coisa que você precisa entender, olha aqui para mim, ó, é que Deus nunca se atrasa. Muitas vezes Ele não vai te livrar da fornalha, mas Ele vai te livrar na fornalha. Ele permite que você entre nela, para que as pessoas vejam que é Ele que anda com você. Ele permite que você entre na fornalha, sabe para quê? Para que o nome dEle seja erguido e levantado sobre a sua vida. No capítulo 3 de Daniel, diz que quando o rei Nabucodonosor ordenou a execução de Sadraque, Mesaque e Abednego, a Bíblia diz que ele consulta os conselheiros e ele fala assim: ei, o que está acontecendo? Não foram 3 homens que eu lancei lá dentro? Então por que que eu estou vendo 4? E não acontece nada, eles estão passeando no meio do fogo. E tem mais uma coisinha aqui, ó. O quarto é semelhante ao Filho dos Deuses. O que aquele rei não sabia, mas essa igreja sabe, é que o quarto na verdade era o primeiro. Deus não se atrasa,

0: Jesus está presente aqui nesse lugar.
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2: Eu quero que você abra os ouvidos do seu coração, porque eu escrevi essa canção pra ele. Essa é uma canção para o seu coração. Receba essa palavra em nome de Jesus.

0: talvez você esteja ouvindo essa canção no seu dia mais difícil, eu tô aqui para te lembrar que você não está sozinho. O salmista disse que, ainda que eu ande pelo vale da sombra e da morte, eu não temerei mal algum, porque o Senhor está comigo.
1: Aleluia.
0: A Bíblia ainda nos diz que o choro pode durar uma noite, mas que a alegria vem pela manhã. Talvez você esteja chorando hoje as lágrimas mais doídas da sua história, mas nós estamos aqui para dizer que até esse choro vai ter fim, que tudo isso vai passar.
1: Jesus nunca iludiu ninguém. Ele não disse que seria fácil. Ele nos alertou que no mundo teríamos aflições. Mas Ele nos deu uma garantia. Ele nos deu uma garantia, Leandro, de que tudo vai passar, porque Ele está conosco todos os dias, até a consumação do século. Quem pode glorificar Ele aí?

0: coloca a mãozinha no coração e você vai cantar isso agora, só que é pra você mesmo.
1: Tudo isso vai passar.
0: Jesus vai me tirar.
1: Jesus vai me tirar daqui.
0: Eu não estou sozinho, não.

0: glorifica o nome desse Deus.
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1: 10 horas e 2 minutos.
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1: Boa noite, povo de Deus. Vamos começar essa noite já com visita especial. Mas aquela visita que não faz fofoca, aquela visita que não fala mal de ninguém.

0: dono do nosso lar.
1: Obrigado, meu amigo. Foi.
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1: 10:30.
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0: 10:46.
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0: 10:59.
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0: 11:20.
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0: a ti, Senhor. Vamos dizer o nome do nosso amado.
1: O seu nome é...
2: 11 horas e 58 minutos.
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1: 12 horas e 8 minutos.
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0: 12 horas e 41 minutos.
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Miriam aí. Olha as Miriam aí, ó.

Alguém para celebrar o nome de Jesus aqui? Levante as suas mãos no alto, vamos, levante suas mãos. Levante suas mãos no alto. E com toda a sua força, diga: tu és poderoso.

0: 12:58.
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6: 13 horas e 7 minutos.
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8: Aquele que habita no esconderijo do Altíssimo, a sombra do Onipotente, descansar.

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0: bem.
1: Vejo que nós temos o mesmo dom.
0: Dom? Desde quando ser cego é um dom?
1: 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Nós sentimos mais do que os outros. 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
1: Gostaria de ganhar um presente?
0: O que é?
1: É um pedaço de um livro. Um livro que eu não encontrei por aqui. Por isso, eu estou escrevendo.
0: Fala sobre o quê?
1: Ah, sobre tudo.

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1: 14 horas e 7 minutos.
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1: 14 horas e 22 minutos.
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1: 15h10.
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0: 15h23.
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2: Olhe para o Deus imutável, a fim de enfrentar as mudanças da vida. O tema da nossa mensagem de hoje é Nosso Mundo em Transformação. Mudanças certamente ocorrerão nesta vida. Os nossos relacionamentos mudam quando vamos morar em lugares novos ou quando ficamos doentes e quando finalmente enfrentamos a morte. Até mesmo as células do nosso corpo sempre estão num processo de transformação. Células antigas são substituídas por novas. E percebemos isto de forma mais visível na nossa pele. Nós renovamos as células de nossa pele a cada 27 dias. Sim, mudanças ocorrem de maneira certa e segura neste mundo. O autor Henry Light escreveu uma grande verdade quando disse num de seus hinos: Desaparece o gozo terreno. Mudança vejo em tudo e corrupção. Mas imediatamente ele continuou: Ó, tu que não mudas, comigo faze habitação. Pela fé em Cristo Jesus, nós podemos ter um relacionamento com o Deus eterno que diz de si mesmo no livro de Malaquias 3:6: De fato, eu, o Senhor, não mudo. Nós podemos confiar que Deus será o mesmo para sempre, como diz o salmista no Salmo 102. E o livro de Hebreus, capítulo 13, confirma esta certeza quando diz: Jesus Cristo é o mesmo ontem, hoje e para sempre. Ele é o nosso fundamento firme, que nos dá confiança e segurança neste mundo instável que vivemos. Nós, criaturas envolvidas no redemoinho da maré do tempo, podemos encontrar descanso para nossas almas nos braços eternos, que nunca nos abandonarão. A nossa mensagem de hoje foi baseada na palavra de Deus no livro de Malaquias, capítulo 3, versículo 6, que diz: De fato, eu, o Senhor, não mudo. Amigo ouvinte, olhe para o Deus imutável, a fim de enfrentar as mudanças da vida. Reflita sobre isso.
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5: 17 horas e 3 minutos.
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0: 17:17.
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12: 18 horas e 6 minutos.
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0: Glória a Deus. Não, faz mais barulho pra esse cara. Por favor, rapaziada.
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0: 18:36.
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0: 18:49.
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2: O cristão encontra segurança não na ausência do perigo, mas na presença de Deus. O tema da nossa mensagem de hoje é Sempre na Ponte de Comando. Meu amigo Ralph teve a emocionante experiência de fazer uma pequena viagem no porta-aviões USS Kennedy. Ele viu como os jatos decolavam, aterrizavam e faziam manobras. Disseram-lhe que sempre que os aviões decolam ou aterrizam, fazendo operações perigosas, o capitão os observa da ponte de comando. Mesmo quando os aviões estão voando continuamente, ele permanece lá, dormindo só por alguns instantes entre um voo e outro. Assim, toda vez que um piloto decola ou aterriza no porta-aviões, ele sabe que o seu capitão sempre está no seu posto de serviço. Quando Josué estava para assumir a liderança do povo de Israel, ele necessitou ter a certeza de que Deus estaria com ele assim como havia estado com Moisés. Os israelitas sabiam que Moisés recebia a orientação divina durante a sua jornada pelo deserto, porque Deus os guiava por meio de uma coluna de fogo e de nuvem. Mas o que seria com Josué? Deus lhe prometeu: assim como estive com Moisés, estarei com você. Nunca o deixarei, nunca o abandonarei. Josué podia liderar a Israel com a absoluta confiança de que Deus sempre o estaria vigiando. Onde quer que estejamos, qualquer que seja a tarefa na qual estejamos envolvidos, ou qualquer que seja a batalha espiritual que estivermos enfrentando, podemos ter a confiança de que Deus está conosco. E ainda mais, Ele nos guia, protege e nos dirige. Ele sempre está na ponte de comando. A mensagem que você acabou de ouvir foi baseada na palavra de Deus no livro de Josué, capítulo 1, versículo 5, que diz: Nunca o deixarei, nunca o abandonarei. Amigo ouvinte, o cristão encontra segurança não na ausência do perigo, mas sim na presença de Deus. Reflita sobre isso.
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0: 19 horas e 9 minutos.
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0: 19h27.
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0: 19:46.
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0: 19:59.
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6: Essa semana vai ser uma verdadeira maratona de saúde aqui no teu programa, né? 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Então vamos estar participando junto com você, falando dessas enfermidades, falando sobre enfermidades que causam dor, como artrite, artrose, bucite, bico de papagaio. As pessoas precisam entender o que são essas enfermidades. E eu, Ronaldo Santos, terapeuta, fisioterapeuta, né? 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
1: Religiões são várias no mundo, e todas elas dizem que é possível chegar até mim através dos seus bons feitos. Mas em verdade vos digo, todo ser humano é pecador, e quem não abre a porta para Jesus, não abre a

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0: Se alguém quiser vir após mim, negue-se a si mesmo, tome sua cruz e siga-me. Pois quem quiser salvar a tua vida, perdê-la-á. E quem perder a sua vida por amor a mim, achá-la-á. Pois que aproveita o homem ganhar o mundo inteiro e perder a sua alma? Ou que dará o homem em troca da sua alma? Porque o Filho do Homem virá na glória do seu Pai com os seus anjos. Então dará a cada um segundo as suas obras.
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0: 20h24.
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0: 20h43.
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